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8: 9:04, ótima noite pra você. De volta aqui na número 1. Apresentando hoje de Encantado o nosso som das pistas Revival. Um abraço pra galera que tá aí no Lajeado Shopping. Você que ainda não mandou a sua mensagem, manda aí 998391001. Daqui a pouquinho eu vou sortear um par de ingressos para o cinema Arcoplex no Lajeado Shopping, para quem participar, é claro, né? Então pega seu celular, né? Se você ainda não tem o WhatsApp da Encanto, anota aí, armazena no seu celular, 998391001. Manda um áudio dizendo o seu nome completo, a cidade. Eu quero ingressos para o cinema, tá bom? Daqui a pouquinho tem sorteio de ingressos para você que participar aqui na programação. Manda um abração pro Felipe, tá ligado com a gente também, a Rafa aí, curtindo o som das pistas Revival.
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8: Mixagens DJ Diego Marçal.

0: Aqui da número 1 do Vale, mixagens DJ Diego Marçal. Vamos aos recados da nossa audiência aí, pessoal que tá mandando 99839-1001. A Isabel Cristina, do bairro São Bento de Lajeado, mandou aqui por escrito, mas para ganhar ingressos para o cinema tem que ser por áudio, viu? Então manda de novo um áudiozinho aí, dizendo seu nome, sua cidade e dizendo que quer ingresso para o cinema, tá certo? Só música boa, né, Encanto? Eu adoro! Quem tá mandando aqui, deixa eu ver... É a Bárbara, né? Valeu, Bárbara, obrigado pelo carinho. Também aqui o Darcy, de Lajeado, participando do Costelão Farroupilha. Fala aí, minha querida.
1: Boa noite, meu nome é Elisandre Suspa, da cidade de Estrela, e quero ganhar 2 ingressos para o cinema.
0: Ah, legal, tá concorrendo aqui, viu? Daqui a pouquinho tem o sorteio. Boa noite, Adilson de Lajeado. Começando os trabalhos, aproveitando a folga em casa com minha esposa Marga e minha filha Lavínia. Encanto está demais. Valeu, abraços, né? Mandou foto aqui, né? Dos preparativos. Ó, vai sair um bife no disco aí, rapaz. Que é isso, hein? Tomando um chopinho, o disco no bife. O bife no disco, né? Ai, meu Deus do céu. Tá bom. Quem mais aqui? Ah, tem que mandar nome completo aí pra ganhar o ingresso. Não esquece, gente. Você tem que mandar sempre os dados completinhos aí, senão você não ganha, né? Nome completo, cidade e eu quero ingressos para o cinema. Já, já a gente volta aqui na Encanto.
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1: Daqui a pouquinho, o último set aqui do nosso Som das Pistas Revival Encanto FM, a rádio que realiza aquela churrascada na sua obra e a hora. 7:27.
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1: Encanta FM, a temperatura 16 graus.
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1: 23 para as 10, uma ótima noite de sabadão pra você. Você ligado aqui na número 1 do Vale, né? Isso aí, é nóis.
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1: Um abraço pro meu amigo Felipe lá em Farroupilha, tá ligado com a gente aí participando. Valeu, Felipão, um abraço. Quem mais aqui? Tem áudio chegando aqui, né? Os últimos recados aqui, né? Vamos ver o que manda o nosso ouvinte aí. Fala, queridão.
16: Boa noite, meu amigo. Não tá funcionando hoje aqui na a rádio Encanto FM aqui no shopping?
1: Não, hoje não, cara. Hoje é de Encantado. É, estamos ao vivo aqui no nosso estúdio principal Encantado. Por aqui, Cris Costa, né? Só pra galera entender, como eu moro em Encantado, eu faço a programação daqui de Encantado, né? A galera de Lajeado aí, o Gil, o Heron, o Carioca, o Zé também, a galera que mora em Lajeado faz o shopping. E eu, morando em Encantado, eu e o Teta, né, que moramos por aqui, moramos em Encantado, fizemos a programação da Encanto no nosso estúdio principal em Encantado, viu? Mas é isso aí. Tem mais aqui participando, tem mais um recado de áudio. Fala aí, querida.
17: Ah, meu nome é Isabel Cristina Schmidt, do bairro São Bento, Lajeado. E eu quero ganhar os ingressos para o cinema.
1: Tá bom, tá concorrendo, viu? Boa sorte. Daqui a pouquinho, no final do programa, eu divulgo o nome dos sorteados. Nelson Kremer, Arroio do Meio, manda uma boa pra nós. Ó, a galera jogando carta aí, ó, tomando um chopinho. Eu tô vendo lá no fundo uma torta de bolacha, né? Com certeza eles vão mandar um pedaço pra mim. É, a mulherada tá ganhando o jogo aí, pelo jeito, viu? Tem um líquido vermelho ali também, que deve ser um Campari. É, que beleza. Abraço pra vocês, obrigado pelo carinho e pela audiência, viu? Ai, ai. Ah, sim.
16: Pois é, cara, tô aqui no shopping agora aqui, queria visitar
1: a Rádio
16: FM, mas tá vazio ali, não tem ninguém aí, cara.
1: É, vê se a Vivi tá por aí, viu? Se a Vivi tá por... A Vitória.
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1: Se não, volta amanhã, né, meu amigo? Vamos lá, de som. Último bloco do Som das Pistas Revival.

0: o som das pistas Revival aqui na programação da número 1 do Vale Encanto FM. O Vale é 100, mixagens DJ Diego Marçal. Lembrando, nosso estúdio encantado, estamos hoje aqui, né? Galera aí no shopping, no Lajeado Shopping, deve estar pensando, cadê o locutor? Cadê o DJ? Hoje a transmissão é daqui, esta noite é de Encantado. E a gente vai finalizando mais uma edição do Som das Pistas Revival. Mandar aqui um abraço pra Dani, pro Olavo, pro Flávio, pra Manu, pra Ellen, né? Estão me visitando aqui neste momento, a patroa, a filha, né? O que que é? Hã? Ah, aniversário da tia Ellen, tô comemorando o aniversário da tia Ellen? Ah, começou, é Kerby, né? 3 dias de festa. Tá bom. Já estão comemorando o aniversário da Ellen, né? É, faz aniversário segunda-feira, mas começou hoje a festa. Últimos recados da galera aqui, nós vamos informar o nome do Felizardo ou Felizarda que faturou os ingressos para o cinema, né? É um par de ingressos. Rogério, não é tu, calma. Mandar um abraço aqui pro Rogério Richter, da Batiste, manda a música pra esposa Eloni Levino. Valeu, Rogério, um abraço. Quem mais aqui, quem tá dançando com a gente aqui é o Bruno, né? Fala aí, Bruno.
1: Oi, aqui é o Bruno, eu quero concorrer 2 ingressos pro cinema, tchau.
0: Tchau, Bruno.
1: Sou o Bruno Moro da Diversalha.
0: Beleza, um abraço. Valeu, obrigado. Quem aqui mais participando? A Rafaela também tá participando. Mandar um abraço a Caxias do Sul. O Edemar aí em Caxias do Sul ouvindo a gente na localidade da Terceira Légua. Edemar, Roselaine e Vitória, Caxias do Sul. Quem mais tem áudio chegando? E áudio a gente coloca no ar.
2: Fala, galera da Encanto. Aqui é Renan de Caxias do Sul.
0: Ô,
2: manda
0: Renan,
2: um abraço pra nós aqui. Estamos no churrascão aqui no sábado à noite.
0: Que beleza.
2: Tomando uma cerveja e curtindo Encanto FM.
0: Valeu, aquele meu abraço. Amigo. Um abraço. Valeu.
3: Ah, meu nome é Isabel Cristina Schmidt, do bairro São Bento Lajeado. E eu quero ganhar os ingressos para o cinema.
0: Beleza, vamos lá então divulgar o nome do vencedor ou vencedora. Quem se deu bem, faturou, foi. Lisandre Sulzbach. Lisandre Sulzbach mandou o áudio aqui, ó. Vou mostrar o áudio dela aqui, ó.
4: Boa noite, meu nome é Lisandre Suspa, da cidade de Estrela.
0: É.
4: E quero ganhar 2 ingressos para o cinema.
0: É, Lisandre Sulzbach, de Estrela, então, portanto, faturou os ingressos aqui, né, no nosso sorteio. Você que não ganhou, não desista, continue participando. Todos os dias tem ingressos para o cinema Arcoplex no Lajeado Shopping. Chega de papo, Som das Pistas vai ficando por aqui e na sequência tem.
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0: 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E a hora? 10:05.
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7: 10:08, senhoras e senhores, era isso, tô indo nessa, amanhã eu tô de folga, volto segunda-feira na programação aqui da número 1, tá bom? Ótimo final de semana pra você, a gente se fala, vem aí na sequência o Multiverso Fest. Tchau!
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Se você tem insônia. Se você está trabalhando. Tem sonambulismo. Ou apenas não quer perder tempo dormindo, né? Seja bem-vindo.

Santana e Léo Foguete. Luan City Festival, São Paulo.

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1: Pedro e Benício, todo mundo tem uma lembrança boa, né?

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1: Vocês precisam admitir alguma coisa.

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1: Essa é a nossa música, meu pai.

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1: Mário Fernandes, depois que acaba, é só oi e tchau.

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1: Canção rei.
2: Isso aqui tem que ter sentimento. Displicente. Conta essa história pra nós, pai.

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1: Existe uma teoria que se chama 90-10, onde uma pessoa tem 90% daquilo que você procura em alguém, só que você foca naqueles 10% que falta. Aí você sai pra rua, se aventura, e realmente você encontra aqueles 10%, mas não se deu conta que perdeu os 90%.

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Papo de bar, dois amigos falando sobre amores mal resolvidos. 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Eu até tô sofrendo, mas eu tô vivendo.

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0: 8:02, bom dia. Bom dia, Rafael.
1: Bom dia.
0: Bom dia para você, nosso querido ouvinte, tá circulando pelo nosso mundão afora, acompanhando agora, começa o programa Mateada Galponeira. 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Abraça toda a família Ferreiro, Pete, o Júlio, enfim, todo mundo aí, tá bom? 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Bom, e as mensagens vêm pelo número 998391001 para você mandar sua mensagem aí de texto, né? Recado de voz. Tá buenas? 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

0: Muito bem, Vanderlei, vem com um bom dia também. E assim nós vamos levando o nosso programa Machada Galponeira, atendendo as solicitações, as sugestões das músicas, e vamos proseando, charlando até o meio-dia, tá bom, pessoal?
1: Bueno.
0: Hoje pegamos um pouco de sol, Rafa.
1: Tomara.
0: É, não, já hoje de manhã já com sol, não tá, mas vai chover.
1: É, previsão é essa.
0: É. A partir do meio-dia, previsão para Encantado começar a chuva.
1: La Piova.
0: Segundo o galo da minha sogra lá que tá.
1: Minha avó tinha o galinho azul, vermelho, aquele.
0: É.
1: Não mentia. Tava azul, tinha sol. Tava rosinha, chuva.
0: Muito bem.
1: O galinho cara. Em cima da geladeira. Vamos ser nostálgicos. É o pessoal que tem esse galinho ainda.
0: Manda uma foto.
1: Manda uma fotinha pra nós aí, só pra gente ver quem ainda tem o galinho do tempo.
0: É, isso aí.
1: Minha avó não ficava sem, a mãe da mãe.
0: A mãe da mãe.
1: É, a Nena.
0: Como é que era o nome dela?
1: Era Leonora, mas todo mundo chamava ela de Nena.
0: A Nena.
1: Porque o meu irmão, quando era pequenininho, ele não conseguiu falar nona. Aí ele chamou ela de Nena. Aí todo mundo chamava ela de Nena.
0: Muito bem, olha aí. E participando aí do Costelão Supermercado Brad Encantado, né? A Lirce Klein de Olarias Lajado.
1: Tá isso aí. Mês Farroupilha chegando, né, Zé?
0: É isso aí.
1: Bom, claro, tem uma ocasião um pouco mais importante que a Semana Farroupilha Independência, né? Aniversário de uma pessoa muito especial, um ser humano privilegiado, muito humilde. Uma das grandes virtudes que essa pessoa tem é ser humilde, né?
0: Seria no dia...
1: Dia 10. Deveria ser feriado, né? Mundial, né?
0: Já tem 7 de setembro que nasceu meu irmão, aí 15 de novembro eu e o Jorge, 10 de setembro até seria interessante.
1: O Cuiudinho, né?
0: Nasce o Cuiudinho, né?
1: A humanidade nunca mais será a mesma, Zé.
0: Ai, Jesus. pra te ver...
1: Se meu, ninguém gava...
0: O Rafa gava. muito bem. Pra todos vocês que estão conosco, vai o nosso...
1: Carquemo música?
0: Com o primeiro sarceio musical.
1: Luiz Marenco e depois Portal Gaúcho.
0: Valeu.
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1: Oi, galete galo velho, no balanço deste pandeiro, tá chegando o Portal Gaúcho,

0: Muito bem, vamos na sequência. Vamos ouvindo o seu Cláudio. Vamos lá.
1: Bom dia, seu Zé. Bom dia, seu Rafa.
0: Bom dia.
1: Aqui por Estrela. Tempo velho meio cabuloso. Chove, não moia, né?
0: Ah, é. É isso aí.
1: Uma música pra nós, hein? Os Três Poderes com Gil do Defeito, tá bueno? Um abençoado domingo a todos, hein?
0: Buenas. Valeu, seu Cláudio.
2: Não tem essa música, Zé.
0: É. Muito bem. Vamos rodar uma.
2: Vou caçar uma boa aqui do Gildo pro seu Cláudio aí.
0: Muito bem. Bom dia, gostaria de desejar um ótimo domingo a todos e gostaria de mandar dois abraços para minha mãe Lisandra Blau e para minha avó Darcila Blau. Estamos indo fazer uma comemoração, pois estava de aniversário. Abraço, meus amigos, de volta às redes com vocês, olha aí. Miguel Blau aqui, diz ele, gostaria de pedir a música com Oswaldir e Carlos Magrão, Nós. Bom dia, Rafa, Zé, Ovelha, Ayrton, Cobrinha, Nenê, Luiz Paulo, de São Jerônimo, sempre prestigiando Mateada Galponeira. Maravilha. Muito bem, agora vamos sair para fora do estado aí, ó. Quer ver, ó?
3: Bom dia, Cláudio. Bota aí, do Baitaca aí. Uma música aí, estamos aqui no São Luís do Maranhão, escutando aí pelo aplicativo aí.
0: Muito bem, o cara viajando, né? Tá trabalhando lá, São Luís do Maranhão. E tá com. O trem já passou por lá, viu? Essa hora da manhã. Um abraço, guri. Lá pra cima deve estar mais quente, né, Rafa?
2: Ah, com certeza.
0: Ele já tá abastecendo, cuidando do fígado mais cedo. Muito bem, boa viagem, boa ida e boa volta. Tá que nem a mãe vê o Juquinha voltando da escola, todo feliz, né?
2: Uhum.
0: Ah, que bom que tu tá gostando de ir pra escola. Mãe, a mãe não confunda a ida com a volta. A volta é mais feliz. Muito bem.

0: Muito bem, vamos. Vamos para Alvorada?
1: Vamos.
0: Vamos lá.
2: Bom dia, Zé. Bom dia, Rafael.
0: Bom dia.
2: Este domingo aí, meu. Um cara de não sei o quê por aqui em Alvorada. Zé, conta pra mim aí, Luiz Marenco. Quando a alma volta pra terra, né? Tô de novo, já vim no mercado buscar um pão pra tomar café.
0: Que maravilha.
2: Dona Denise tá fazendo café lá. Eito, um abraço do Chico, de Alvorada.
0: Ei, abraço, guri. Te cuida aí. Olha aí, bom dia, amigos da Encanto. Um bom domingo a todos. Artidor e Alaide de Arroio do Meio com a gente nesta manhã de domingo. Show de bola. Bom dia, sou William Ribeiro de Teutônio. Gostaria de pedir duas músicas, né? Escuta Teu Pai com Luiz Marenco e José Cláudio Machado. Bueno, 30 graus lá no... Já veio o retorno aí, ó. Nosso amigo que tá lá no Maranhão. Show de bola. Muito bem, os recadinhos aqui estão recebendo recados aqui. Aqui tá digitando. Vamos... E nós vamos acompanhando todos vocês nessa manhã de domingo. Vem com a gente aí, ó. Bom dia, forte abraço a vocês da rádio. Trabalhando em domingo, como eu também estou na van de Lajado. Abraço para minha mãe Darcila Blau, de Forquetinha, e minha irmã Lisandro Blau, de Lajado. Família reunida em Forquetinha. A música tá pedindo com o Carlos Magrão, tá buena?
1: O Zé vai essa semana lá. Tá feia a pegada, Ricardo. Deixa quieto, nem falar nada.
0: O Ricardo passando por aí. Já deve ter ido pra bodega essa hora também.
1: Ou tá indo agora, né?

0: Muito bem, bom dia aos dois e a todos os ouvintes, em especial para o meu marido Sidney, se puder tocar de Oswaldir e Carlos Magrão, a música Santa Helena da Serra. Sou Josiane de Colinas, mandou uma foto muito bonita aqui. E lá embaixo o rio Taquari, ó. Muito bem, vamos com música, quem vem lá?
1: Gildo de Freitas e depois Oswaldinho.
0: Eu vou terminar meu mate.

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0: 8:30 passada, estamos com a força da construtora Diamond. 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
0: 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Um abraço, bem do senhor Hugo Schmitz e de Daniele Gustavo. No último domingo fizemos direto de lá da... Não de Esteio, mas da Diamond. Conheci a turma toda lá. Maravilha. 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Abraço do Guederson e do Isaac. 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Valeu, Gilamar Bombardelli. Muito bem, vamos aos recados, aos áudios.
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0: Vamos lá.
2: Olha aí, Zé e Rafa.
0: Opa!
2: Ontem coloquei um forno de cupim em cima de um estaleiro. Na hora fiz um foguinho, mas vou ter que aumentar um pouco o tamanho do, da entrada ali, porque não vai caber uma cabeça de porco ali.
0: Não.
2: Vai ser daqui a pouco. Eu vou fazer um fogo para ver se alguém traz um assado para pôr aí dentro. Um abraço para vocês.
1: Valeu!
2: Eu só não escuto. Agora vou lá perto do galpão. Vou ter que ligar o rádio do galpão.
1: Tá certo. Isso aí. Não abandona nós.
2: Vocês.
1: Valeu.
2: Bom resto de agosto.
0: Muito bem. Então, restinho, né?
1: É, se eu passar amanhã, eu vou mais um ano.
0: É, o mês de agosto ele é tinhoso, né? Por que, que tem, será, sabe?
1: Deve ter alguma lógica, alguma coisa lá do dos nossos antepassados. Pode ser, Zé, como era o, talvez o grosso do inverno, doenças respiratórias mais graves, pode, não sei.
0: É, muito bem.
1: Tô chutando.
0: Alguém tá no dia 10?
1: 10 de quando?
0: De setembro agora.
1: Tem um ser humano maravilhoso que estará de aniversário.
0: Vamos ver se tu te comporta.
1: Uma pessoa vale... fantástica.
0: Se tu não te comportar até lá, tu não ganha presente.
1: Como é que diz outros? Treboscópica?
0: Inoxidável.
1: Batráquia? Veio do nada e continua tendo coisa nenhuma. É a apresentação, né, do um áudio, né?
0: E olha, dia 15 de novembro nós vamos fazer a festa aí, o Jorge.
1: Meu, 60 anos.
0: É. Obrigado, muito obrigado.
1: O Jorge deve estar com uns 80 já, né?
0: Eu com 60, da média 70. Ah, vamos fazer uma festa no Santo Antão?
1: É.
0: O dia inteiro, quem quiser.
1: É, eu vou aparecer lá de manhã, você de noite.
0: É. Muito bem.
1: Vai ser no salão lá?
0: Sim, ali no...
1: Vai ter jogatina?
0: Ah, vai ter, né? Sei lá. Vou botar uns líquidos.
1: Água mineral e suco, né? É pra não dar briga, né?
0: É, meu Deus do céu.
1: Mas já estão preparando pra dia... Vai ser grande o negócio, hein? É.
0: Vai ser.
1: Vai ser aniversário JJ de Irmãos Calvi.
0: É.
1: Aniverfest JJ. É,
0: tá, não. Por que você não passa lá? Era propaganda lá, a música, né? Muito bem, olha, vamos. O seu Cláudio mandou mais um áudio, vamos lá.
3: Ei, seu Zé, bom dia de novo aí. E aquela do Gildo de Freitas, Morena de Santana? Hã? Aquela música é ajeitada também. Isso é meu Rio Grande, velho. E se acha aquela pra nós aí? Estamos aqui na escuta, tomando uma tesito.
0: Muito bem, olha aí. Maravilha. Bom dia, Zé Rafa. Sou Giselda Helena Tonello de Barro Preto, Pouso Novo. Gostaria de ouvir a música Outro Mate. E ofereço para o meu marido Eli Turcati, Estamos na escuta desse maravilhoso programa. Um bom domingo para vocês e todos os ouvintes. Olha que maravilha. Pouso Novo com a gente, Barro Preto.
1: Buenas, bom
0: aqui
1: dia.
0: Aqui em Cantado também, Santa Clara, conhecido por Barro Preto também, sabia?
1: Não.
0: Sempre tem alguns, né? Que era, tem Barro Preto mesmo.
1: Sim, sim.
0: Então, também era conhecido por isso.
1: Não é também, também.
0: Também, e na subida aí da picada, Cadela, era... era conhecido, né, que nós morava lá. Ivete Barker de Santa Clara do Sul. Quero participar do sorteio do Costelão do Brate, Supermercado Encanta FM.
1: Valeu!
0: Tudo bem.
1: Serão dois, né, Zé? Dois costelões.
0: Ah, são dois, né?
1: Isso, um. Um pra cada sorteado, né?
0: Show de bola. Bom dia, Zé. Bom dia, Rafa. Sou Rodrigo Vente de Sapucaia do Sul.
1: Opa, fala, Rodrigo.
0: Olha, olha aí, a gente sai da colônia, mas a colônia não sai da gente. Desde ontem fazendo linguiça e carne defumada. Manda uma música aí pra nós e todos os ouvintes da número um do Vale. Encanto e Mateada Galponeira, Forte Quebra Costela, toca Querência Amada. O cara mandou um monte de foto aqui, cara. Que maravilha, hein? Sapucaia do Sul. E não adianta querer sair da colônia e querer falar bonitinho, né, Rafa?
1: Não dá certo.
0: Não dá certo. Não. Às vezes até no respirar, o pessoal sabe que tu não é do meio.
1: É.
0: Tem.
1: Tem os agroboys, né, que tentam, mas não conseguem.
0: Não consegue. Eu tô falando do interior também, da colônia mesmo.
1: Tá, ali.
0: Que coisa bonita, cara.
1: Isso aí me dá inveja, Zé.
0: Ah, tá louco.
1: Imagina acordar de manhã, abrir assim a janela, ter aquele potreirão com aquelas árvores. Ah, tá louco.
0: É, isso aí.
1: Maravilha. Se tiver um olho d'água ali, né? Passa a vida inteira feita, ali, sem fazer nada.
0: É. Coisa boa aí, o Kleber de Fontoura Xavier também participando do Costelão.
1: Boa sorte. 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
0: Tô tentando abrir aqui a mensagem do Luiz. Será que... eu volto pra cá, venho pra cá de novo. Ô Luiz, eu vou pedir ajuda aqui aos universitários.
1: Tamo com música então, rapidinho, já voltemos?
0: Vai lá.
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0: 9:02:33. Para que dar essa hora certa, Cinerva?
1: Não precisa tão exata assim.
0: É, não precisa. Hoje é domingo. Eu tô aqui atrás, eu quero servir um mate para os ouvintes. Vamos ver se vai dar certo. Eu vou encher esse troço aqui, não quero nem saber. Isso.
1: Bom, voltamos no próximo domingo. Uma boa semana a todos.
0: Você demorou tanto assim para servir, mas ainda passou mais. 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Abraço a toda a família Ferreira. 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Abraço do Gederson e do Isaac. Bueno, vamos subir a Bento. Cramento, vamos lá.
2: Buenos dias, gauchada. E... Augusto Lencina aqui de Bento Gonçalves, mateando, escutando sempre a melhor do programa gaúcho do domingo aí. Tá bueno, gostaria de escutar a música Cadela Baia com Mano Lima aí. Baita abraço, bom domingo a todos.
0: Valeu, Augusto. Lá em cima eles devem chamar ele de Gusto, né?
1: Augusto. Augusto.
0: É. É isso, né, Augusto? O José chama de Zé, ou de Bepe,
1: o Didio,
0: o Luiz de Didio, o Chico, o Francisco de Chico, e assim
1: o Antônio de Tony.
0: De Tony. Olha aí, promoção: Costelão Farroupilha, Supermercado Brati Encanto, Nelci Lotici, Bonomete de Antagorda. Também o Edemilson, o Matheus, a Maria, tá todo mundo participando aí, minha gente.
1: Isso aí, Costelão, eita nós.
0: Muito bem, roda aí do Porca Véia, mateando, saudades pra minha família que estamos sempre ligados. Maravilha. Agora vamos ouvir o Luiz, né? Que eu tive que fazer aqui umas... É mentira, Luiz, se não é o Rafa aqui, eu tava perdido. Vamos lá.
3: Bom dia, Zé. Bom dia, Rafa. E... Cornélios, todos bem aí? Roda pra nós aí, pra curtir nesse domingo aí, Zé. De pura cepa, sorvendo aquele doce amargo aí que faz bem já. Tá bom, Zé? Bom domingo aí pra vocês, bom trabalho. Boa semana aí, se cuidem. Valeu.
0: Maravilha. Vamos que vamos. Olha aí, na promoção do Brat Supermercado, Salete Marini. Com a gente aí. O Marcelo Coque, de Arroio do Meio também. Bom dia, gurizada. Toca aí, Não Te Anseia, com o Grupo Carquejo. Um abençoado domingo a todos. Hoje anda, Tabaí. É isso aí, meu amigo. Vamos com calma, Não Te Anseia, já diz a música, né?

0: Bom domingo, bom dia, abraços. É o Renner de Teutônia com a gente. Bom dia, Zé Rafa.
1: Bom dia.
0: Abraço do Eduardo Elfer de Santa Cruz do Sul, pedindo uma história de pescaria, homem. O Eduardo, de pescaria não tem história, né, Rafa?
1: Tem fatos.
0: Tem fatos verídicos.
1: Inclusive, tu participou de vários, né, Zé?
0: Não, eu...
1: Como tu foi um pescador? Foi, né? Porque agora tu meio que largou, né? Tu tá abrindo o caminho para os novos, né?
0: Não, eu ainda tô...
1: Sim, mas não como antigamente, né?
0: Não. Antigamente era... Eu pescava mais.
1: Era no anzol? Como é que era, Zé? Caniço?
0: Não, só... Não, eu não...
1: Tarrafa?
0: Não. Porque... Não pesco com rede nem tarrafa.
1: Era só no caniço?
0: Só no anzolzinho.
1: A linha?
0: A linha. Aí agora veio o molinete, carretilha, né?
1: Mas na linha era legal, tu jogava
0: da linha. Não, e o molinete ainda é melhor. Agora, carretilha, quando dá, quando enrosca aquela linha, meu Deus do céu.
1: Contra aquela da velhinha, Zé, que ia pescar todo dia no rio.
0: Ah, é?
1: Essa é boa, pô.
0: É boa.
1: É de pescadora.
0: É o seguinte, né? Todo dia o sujeito ia pescar e uma senhora velhinha também ia, né? Aí, um dia a velha pesca do lado da ponte aqui, dava peixe. E o cara pescava no outro lado, nada. Outro dia a velha trocava e ia pro outro lado.
1: E o cara ia pro lado da velhinha.
0: Daí onde que tava a velhinha.
1: E onde é que ela tava?
0: Não pegava nada e quando ela foi, dava
1: peixe.
0: E aí foi assim, dizia, peraí, porque como é que a senhora sabe qual é o lado que tem que pescar? Não, diz ele assim, é que antes de sair de casa, eu levanto o lençol e olho para qual é o lado que tá o ponteirinho do velho. Se tá pro lado esquerdo, eu venho pescar do lado esquerdo da ponte. Se tiver pro lado direito, eu vou pescar direito. Tá, mas se tiver para cima, aí eu não venho. Eu venho esperta.
1: Aí eu não venho.
0: Muito bem, valeu, Eduardo Elfer, de Santa Cruz do Sul, com a gente. Bom dia, Roda em Rio Grande, dentro do peito, com Iedo Silva, para Daniele Vanderlei, de Cruzeiro do Sul, abração. Para vocês também, aí, né? Andressa Entges, de Capitão, na promoção do Brat Supermercado, e também Astéria Entges.

0: Bom dia, Zé e Rafa aqui, a Nelvi Nieland de Teutônia. Gostaria de ouvir a música Céu, Sol, Sul. Muito bem, com o Leonardo, né? O Liomar Delaide Mussum na promoção e também. Bom dia, meus amigos, é o Montanha de Mussum. Manda aí uma música pro pai Pedro, pedindo música pro pai Pedro aí, né? Bom dia, Zé Rafa, sou Gerson Ribeiro de Lajado, participando da promoção, né? E toca uma do saudoso Pedro Hortaça. Bom dia, sou a Cláudia, irmã do cara da linguiça, o Rodrigo de Sapucaia, aquele que passou a noite mandando foto das linguiças para mim, me deixou salivando, quero ver se vou ganhar uma. Esse gosta da colônia, éramos de Bonfim, Cruzeiro do Sul. Toca aí para nós, Desassossego, ótimo domingo, é isso aí. Da nossa região aqui também, né, Rafa? Muita gente ia para São Paulo, Rio de Janeiro, trabalhar nas churrascarias, até eu já fui, né, cara? Mas quem vai pro Rio de Janeiro volta falando diferente, né?
1: É verdade, pega o costume, o sotaque, né, Zé? Sotaque,
0: mas não larga o sotaque daqui, né?
1: Não, não.
0: Não larga. O cara foi para lá, voltou. Chegou do cacho e falou assim, pô, bicho, me faz aí um X bacon, um ovo. Ah, bota umas rodelas de mortadela também junto. Mortandela. É, muito bem.
1: Um X.
0: Dois ovos.
1: Muita maionese. Umas rodelas de mortadela.
0: Muito bem, olha aí, vamos com mais um áudio aí. Vai lá, seu Germano.
2: Bom dia, Zé e Rafa.
0: Bom dia.
2: É o Germano Conselho do Jardim do Cedro. Manda uma música aí pra minha filha Daniele, que se formou em engenharia de produção ontem.
0: Olha aí.
2: Tudo de bom pra ela, sucesso sempre.
0: Não, peraí, Germano.
2: E também meus irmãos Pedro e Ivo Conselho, que estão por
0: isso
2: aqui.
0: Isso aí, do domingo vamos passado. Ver.
2: Estragar uma carne aí, daqui a pouco.
0: Vamos rodando a outra aqui.
2: Bom dia, Zé e Rafa.
0: Bom dia.
2: É o Germano Conser, do Jardim do Cedro. Fala aí pra nós se tu já achou que ele tem o chinelo lá na frente do cemitério, lá com a tiazinha, lá com a mulher de vestido branco lá. Conta aí pra nós.
0: Ele vai já bater.
2: Manda as coisas do meu rincão. Um abraço.
0: Um abraço. Eu não puxei para baixo a mensagem, eu rodei do domingo passado, né? Mas muito bem. Não, isso aconteceu comigo. Então. Tinha umas parentes lá na Barra, né? Sexta-feira, 13 de agosto. O que tu acha? Passar no fim do cemitério à noite?
1: Tem que ter coragem.
0: Não, e obrigação de eu sair lá da Barra do Costa.
1: Sim, né? Sim.
0: E ali não tinha ainda o asfalto. Cemitério Santo Antônio tinha uns calitos. Uns ocalitos lá embaixo. Tinha que passar na frente do cemitério. Só que vi uma senhora indo na frente, né? Eu pensei, bom, vou pedir.
1: Vou acelerar o passo e vou conversar, né? Pra distrair, né?
0: É, já tinha conversando. E aí, oi, vamos proseando, né? E quando chegamos bem na porta do cemitério, eu perguntei, mas a senhora não tem medo? Sexta-feira, hoje, dia 13, quase meia-noite, não tem medo de passar na frente do cemitério? Diz ela, não, eu tinha muito medo quando eu era viva.
1: Reza a lenda que o asfalto foi construído em cima do chinelo. Foi feito o asfalto, tá o chinelo lá.
0: Pensa num cagaço.
1: Se tivesse pronto, tinha saído, Zé.
0: Sim. De chinelo de dedo.
1: Um ficou.
0: Um ficou aí.
1: Até hoje procura-se.
0: É. E subindo nos trilhos, cheio no meio das guanchuvas, cheio em casa, cheio, tudo arranhado.
1: Cheio de picão e...
0: Não, não, não. Vamos lá, vamos com música.
1: Carquema.
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0: Muito bem, 9h23. Ainda dá para enxergar a estátua do Cristo protetor de Encantado, lá no meio das árvores aqui, ó.
1: Uhum.
0: Ainda não está chovendo
1: em Encantado.
0: Buenas, vamos com um áudio aí. Vamos lá.
1: Vamos.
2: Bom dia, Zé Carlos.
0: Bom dia.
2: Bota esse amigo aí que tu. Na linha aí, já que tu contou a história da pescadora aquela. Era meio feio, mas bota ele a segurar o tatu, né?
0: Não.
2: E aí conta a piada do tatu, Zé. Na linha aí, já que tu contou a história da pescadora aquela. Era meio feio, mas bota ele a segurar o tatu, né?
0: Não.

Vou deixar a sogra no compromisso de fazer o almoço. Já estou levando os ingredientes. Se possível, toca aí, Vaneira. Obrigado, Rodrigo de Taquari. Mas tá levando um galinhão daqueles. Meu Deus. Bom dia, tudo certo aí? Zé e Rafa, toca aí a música Santuário de Chucros com os Monarcas para curtir o Xandeco Vebre de Estrela, Bairro Imigrante. Aí que me refiro, diz ele. Maravilha.

0: Hoje o pessoal vai ter que esperar as músicas, porque nós estamos com bastante pedido e bastante coisa.
1: Coisa boa a participação dos nossos ouvintes.
0: Isso aí, pode continuar participando.
1: E tem mais gente conversando.
0: Isso aí, 998-39-1001.
1: Vai lá, Altair.
2: Bom dia, Zé. Aqui é o Altair da Rua do Meio.
1: Oi.
2: Eu sempre ligado na Encanto FM, todo domingo de manhã, curtindo o programa na Encanto aí. Saboreando aqueles gostosos chimarrão com meu dever de domingo, dever de casa, né?
1: Ah, maravilha.
2: Queria pedir uma música aí com José Mendes. Qualquer uma delas dá, pode ser qualquer uma. Grande abraço a todos e um ótimo domingo.
1: Maravilha. Agora vamos trocar de país.
0: Opa!
1: Olha aí.
3: Bom dia, meus amigos. Gostaria de lembrar uma música aí. Aqui é o Maico. Quero que você toque Velho Casarão. Estou aqui ouvindo vocês aqui nos Estados Unidos aqui. E eu quero poder lembrar dessa música aí.
1: Valeu, Maico. Maravilha. Tá tão longe e tão perto, né?
4: Bom dia, Rafa. Bom dia, Zé. Feliz domingo pra vocês, pra todo mundo.
0: Obrigado.
4: Que Deus nos abençoe.
0: Amém.
4: É, vamos aproveitar o embalo aí. Já foi uma piada aí de pescador. Ai, vamos meter a do tatu aí, Zé.
1: Mas olha, o homem tá...
4: Ou a do sagu, fica a teu critério.
1: Os caras te mentiram, mano. É, durante a semana o pessoal me pede como é que... Né? Qual é que é aquela história, papapá?
0: Querem saber a piada do tatu?
1: É.
0: Zé.
1: É.
0: Show?
1: Show sem piadas, me contrata aí.
0: Que é, eu isso vou... aí. Não vai ser a primeira, talvez será a última, né, Zé? Pra guardar aquela expectativa, né?
1: É isso aí. Bom dia, é o Lanzini.
0: Bom dia.
1: Um bom domingo a todos e mando uma música pra minha mãe Simone Lanzini. Obrigado a esta dupla.
0: Valeu.
1: Muito querida por alegrar em nossos domingos. Tá na hora da música?
0: Vamos lá, daqui a um pouco já tem os comerciais.
1: Então vai.
0: Carquemo, cadê a Labaia?
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Nove e meia passada. 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Valeu, Dilamar.

0: Pessoal, muito bem, olha aí, bom dia. Bom dia também ao Cunhudinho, hein?
1: Bom dia.
0: Esse ser batráquio, ser inoxidável, que até acompanha aí no Mateada.
1: Tamo junto.
0: É, dia 10 ele vai estar de aniversário.
1: Ainda bem que as pessoas reconhecem, né?
0: Zé, não tô chamando o Rafa de doido, mas a modéstia dele me lembrou aquele cara, né, que era meio punk das ideias, né, convenceram de uma psicóloga. Na volta perguntaram, muito curioso, como é que tinha. Não, modestamente, muito modesta, né? Ah, fui muito bem, a psicóloga até gostou tanto de mim que quinta-feira quero me ver de novo e ainda vai me apresentar para uma tal psiquiatra. Ah, muito bem. Se puder, toca aí Poncho Molhado. Abraço, Edson Schneider de Teutônia. Toca lá, puxa, tchê. Para nós que estamos se esquivando dos fenômenos da natureza, olha aí.
1: Como é que foi a primeira antes ali, Zé? O anterior? Tem a Lapuxa, Tchê? E antes do Alapuxa?
0: Poncho Molhado.
1: Poncho Molhado.
0: Bom dia, meus amigos do domingo. Paulo Barros de Lajado. Gostaria de pedir a música O Homem do Pala Branco. Aí ele contou essa aqui. Dois amigos estão bebendo no bar quando um pergunta: você não tem medo do final do mundo? Não, não tenho medo de nada. Eu tenho medo do final do mês. Tá bom. Olha aqui a cocheira, animais. Dando uma organizada no galpão. E ligado na melhor, Leonires Bruce de Estrela. Capricha aí, Leonir. Maravilha. Bom dia, bom domingo a todos. Na escuta do programa, Fábio Oliveira, do bairro Charrua Butiá. Oh, maravilha, coisa boa. Bah. Pedroca, vamos lá, Pedroca.
2: Bom dia, Zé, bom dia, Rafa. Ótimo domingo.
1: Bom dia.
2: Direto de Santa Isabel. Como é que estão aí? Tudo bem?
0: Meu Deus.
2: Abração aí. Excelente semana. Te mandar foto dos peixes aí. Do São Gonçalo, Lagoa Mirim aí. Abração, Zé. Tudo bom?
0: Ah, que pescaria, homem. Parabéns. Os pintadão aí, meu Deus. Show de bola. Capricha aí, Pedroca.
3: Vamos, Gil, agora com esse teu horário novo, quando tu tá chegando, eu já tô partindo, valeu.
0: Não, não, isso aqui é de...
3: Na estrada, indo visitar o filho em Carlos Barbosa, na companhia da Encanto. Bom dia a todos.
0: Valeu, a Jaque de Lajado com a gente. Bom dia, Zé. Bom dia, Rafa. Toca aí, é isso que o velho gosta, Igor Eckart de Convento. Eu dedico a vocês da rádio, a todos os meus amigos e um ótimo domingo. Amanhã é o último dia do mês. Que setembro seja abençoado. Isso aí, cara. No Costelão, Farroupilha, Supermercado Brati e Encanto, Alexandre Gobi Vasconcelos. Bom dia, guris. Toca Figueira do Gildo. Aldino Weber de Estrela.
1: É Figueira Amiga ou é porque?
0: É Figueira Amiga,
1: eu acho. Eu acho que é, né? Porque Figueira sozinha não tem.
0: É Figueira
1: acho.
0: Amiga.
1: Pode ser?
0: É. Ele tá com preguiça de escrever hoje.
1: Aí nós temos que adivinhar.
0: Zé, falando em chinelo, conta aquela do futebol que deu briga com o zagueiro. Bah, Luiz. Eu sou campeão pra perder, deixar chinelo em volta, viu? Vamos jogar no interior de Bussurra.
1: Ah.
0: O Bugio Vermelho Machado e Souza. treinador, dono do time. Já na ida, com o Urbano, que era do Bagatti naquela época, até lembra? E ele falava durante a viagem, coisa e tal. Eu imagino, colono lá de cima, eu sempre tinha, mas bah, um dia eu vou ter graça, né? De poder falar em público, sabe? Eu era muito tímido, enfim, ainda sou.
1: Aí... Terminou a piada agora?
0: E fomos, chegamos lá, né? E abraçou todo mundo, era aquela confusão.
1: As tia do pastel, o pessoal da Copa.
0: Todo. E chegamos dentro do campo, vamos fazer um circo. Não, vamos intercalar. Um jogador de cada time, fizemos um circo, jogo da amizade, papapá, e vira e mexe. Não deu 10 minutos do primeiro tempo. Campo pequeno, curto, né? O goleiro deu um balão e o centroavante desse foi meio que se abaixar para matar a bola no peito e o bugio, vum! Levantou o pé, a sola na nuca do cara. Ué, o cara caiu no chão, né? O cara deitado, se abriu os braços. Que isso? Que isso? Que? Pipa! Bom, terminou o jogo. Eu era ponteiro esquerdo, a minha sorte que eu tava mais perto do
1: saída ali.
0: Mas não deu para recolher tudo, viu? Um chinelo ficou lá. Pegamos um bugio na descida aqui do Rio do Taquari, chegando em Mussum. É, olha que história. E não é, é verdade, gente, é verdade. Coisa de louco. Vamos com música?
1: Mateando Saudades depois de Pura Cepa.
0: Vai.
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0: amigo Robson Garcia por essa quarteada. Um abraço do Grupo Carqueja.
1: Eu que agradeço a gauchada magnífica do Grupo Carqueja aí pelo convite. Um baita abraço, graças a Deus. Tamo junto, gauchada.
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0: 10 horas e 24 segundos. 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Abraço a toda a família Ferreira. Muito bem, vamos com os recados dos nossos ouvintes.
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2: Fala!
3: Estou sempre na escuta do programa. Pedi a musa Chiquita oferecer para a turma aí de Progresso e meu irmão Celso, meu cunhado Alceu, vereador Gabriel e Cidade Progresso e vocês aí da rádio.
0: Maravilha! Vamos que vamos! Bom dia, Encanto! Bom dia, Zé Rafa! Gostaria de ouvir Bugio Novo oferecendo para todos os ouvintes e para Cláudio da Boa União. Um bom domingo para nós. Maravilha. A Marlene Cunha. Com a gente também. Mais gente falando aí.
4: Bom dia, Zé e Rafa.
0: Bom dia.
4: Manda uma música aí para minha esposa que estava de aniversário no último dia 24, aí comemorando hoje. Tudo de bom para vocês, um bom trabalho aí.
1: Valeu!
0: Muito bem!
4: Valeu, até mais.
1: Parabéns!
0: Muito bem. Oi, bom dia, amigo, tudo bem? Larga aí, visitando meu compadre, do Paulo Costa, Rosana, Rosane de Garibaldi. Valeu, Rosane, um abraço! Xandeco Febres participando da promoção do Costelão. Mas aqui um costelão com dois espetão bem comprido, vamos ver?
5: Zé, fala Rafa. Oh. Bom dia. Mandamos uma do José Cláudio Machado pra nós aí, bem baguala aí. Estamos lidando com um pedacinho de osso aí.
0: Bufão de Mussum, capricha guri. Bom dia, Zé. É a Sabrina de São Jerônimo, mandando um abraço aí para o esposo Hélio e os amigos Ovelha e Maristela. Por favor, toca Flor de Corticeira. Bom dia, Zé. Rafa, gostaria de participar do sorteio do Costelão, Supermercado Brati, Rádio Encanto, Inês Oliveira de Encantado. Abraço, bom dia, o Juliano Greff. Cláudia Bruxel de Arroio do Meio no Costelão. Bom dia, gurizada. O programa, como sempre, está ótimo. Domingo sem chimarrão e mateada galponeira não vale a pena. Olha só, escutando aqui na Bahia. Roda aí para nós, Sistema Antigo, reconheço que sou grosso, gravado por João Luiz Correia. Um abraço, guri. Lá de fora.
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7: E aí, Zé?
0: Oi, tudo?
7: Bom domingo aí, ouvindo. Estamos na escuta do teu programa.
0: Maravilha.
7: Cara, essa semana eu fui no show do César Oliveira e Rogério Melo. Baita show. Consegue colocar a milonga abaixo de mau tempo? Eles aí para nós ouvir. Um abraço, meu guri.
0: Valeu. Um abraço. Olha aí o Charles Miller, né? Pedindo as razões do Boca Braba e oferece pro fiscalzinho. Quer me comprometer, rapaz. Bom dia, Zé. Bom dia, Rafa. Ouvi que tem um xará em Teutônia. Bom domingo aos amigos da Encanto e um abraço ao Pedroca. Parece um biguado, vara de peixe ali, ó. O Edson Schneider é o rapaz do restaurante Schneider, que eu almoço seguido aí em Lajado. Abraço, guri. passeando de novo com o Motorhome aí. Motorhome, né?
1: Bom dia, Zé. Agostinho da Hidráulica.
0: Oi.
1: Tava de aniversário ontem. Manda uma música pra mim aí, de parabéns aí. E um bom domingo pra vocês aí. É o Agostinho aqui da Hidráulica.
0: Maravilha. Parabéns, rapaz. Felicidades. Ei. Muito bem, olha só. Bom dia, aqui é o Antônio de Arroio do Meio. Toca uma das novas do Baitaca. Agora não me lembro se eu rodei isso aí. Será que eu já rodei?
4: Bom dia, Zé e Rafa. Estrela. Manda uma música aí pra minha esposa que tava de aniversário no último dia 24.
2: Faz 1 minuto e 30 segundos que tu rodou.
0: Não, e aí é a Débora, ele botou antes, agora eu achei que eu não tinha lido porque... Muito bem, o Charles Miller no Costelão Farroupilha. Bom dia, Zé Rafa, toca Desassossego, Marcos e Karen de Arroio do Meio. Bom domingo pra vocês também. Mandou uma foto aqui da cuia, uma orquídea, homem do céu. É show. Bom dia, abençoado. Zé Rafael, aqui o Roberto Guedes, Convento Lajado, escutando Machado da Galponeira.
2: Valeu.
0: Ótimo domingo para todos vocês e os ouvintes, especial para minha esposa Noeli.
2: Isso aí.
0: Ele oferece música para todo mundo, mas sempre.
2: Tá certo.
0: Sempre encerra com a esposa Noeli.
2: Tá que mais do que certo.
0: Que maravilha, né?
2: Valeu.
0: Buenas, vamos com música? Não, agora poesia. É a poesia.
2: Um recital para o sol com Cid Mariano.
0: Vai.
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0: Se foi o sol, como uma tocha se apagando na coxilha, restos de raios e uma réstia que ainda brilha, espiando pelo espelho das aguadas. Uma garça triste que se aninhou sob a ramada, pois por instinto a pobre garça já sabia que aquele sol que se foi não voltaria quando amanhã terminasse a madrugada. Nuvens lubunas se erguiam no horizonte, rabos de galos desde antonte já se via, trovões ao longe sucedendo calmarias, prenunciando enchente grande, inverno largo, deixando tudo acinzentado nesses pagos, sem sol, sem lua, nem estrelas no azul da imensidão, restando apenas, sob as quinchas dos galpões, sóis fogoneiros para aquecer dias amargos. Se vão os dias sem ter sol, e os poetas cantam a chuva, as estrelas e a lua, talvez não saibam que o estro e o bronzeado das chiruas não existiriam sem a luz e o calor de um sol pampeiro. Nem haveria tropas de bois para tanger para o saladeiro, muito menos cesteadas longas sob as copas das figueiras. Nem berro de potros contra esporas cantadeiras, tampouco recoluta para os missais campeiros. Por isso eu, que não sou poeta, cantarei ao sol, meu irmão eterno, que muito mais que abrandar-me invernos, enternece a terra de virtual beleza, com o romantismo e a sutileza das primaveras desabrochando flores, sedutor oculto a plantar primores no ventre fecundo da mãe natureza. Mais que um irmão, és o Tupã das luzes, és quem secas as lágrimas quando a noite chora, deixas um vazio na alma quando vais embora, e o peito pequeno para o coração. Até os fantasmas, frente à escuridão, se assustam alpedos pelos descaminhos, e talvez por medo de ficarem sozinhos, nos empurram à porta a procurar clarão. E é nesses tempos de chuvaradas longas, de varar ponchos e as abas dos chapéus, de nuvens sisudas a enlutar o céu, que a garça triste bate asas num ritual de esperança, pedindo o sol que enfeitava as tardes mansas, como invocando os pajés que em suas danças fazem chover, crendo que eles também possam trazer de volta o sol que se foi numa contradança.
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10:30 passada, girando o sol. 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

0: muito bem. Vamos com mais participações aqui. Bom dia, em nome do grupo de assadores, depois da paleta, parabenizando os aniversariantes do grupo nesse final de semana. Dia 28, o Noicir da Cruz, o Noi. E hoje, dia 30, o Luciano Lufinha. O Lufinho, se possível, toca couro para esgualepado. Parabéns aí ao Lufinho e ao Noi. Quem manda mensagem é o Jetson Luiz Calvin. Tem o Luiz no meio, viu?
1: Jetson, hoje não precisa, viu? Já tomou um café, né, Zé?
0: É, hoje já.
1: Hoje. Ai, meu Deus. Vê se semana que vem tu te coça, né?
0: É, cedo, né? Pra não estragar o almoço. Vamos com mais um recado.
1: Vamos lá.
2: Bom dia, Zé, de novo eu. Oi. Mandar uns parabéns pra minha sobrinha Santa Cruz, a minha irmã tá aqui, a Silvia Agostini, Santa Cruz. Uhum. Meus parabéns pra minha sobrinha que faz aniversário hoje também.
0: Parabéns, aniversariante. Eita, coisa boa. Bom dia, estou ligadinha na melhor Machada Galponeira pela internet, gostaria de ouvir uma poesia. É a Eliane Mota, Poço das Antas. Valeu, Eliane, obrigado pela companhia aí. Mais um recado de
3: voz. Bueno, gauchada.
0: Oi.
3: Tudo bem?
0: Tudo.
3: Gaúchinho por cá. Estamos aí cruzando o atalho de Roca Salles a Mussum. Roda pra nós aí, se possível, Rafa. A música aí do Pedro Hortaça, de Guerreiro Apaiador. Muito obrigado.
0: Valeu. Muito bem. Bom dia, Zé, Rafa, Eusébio, Lucy, participando da promoção do Costelão Brato Supermercado Encanto FM. No aguardo do Adilar, Lucy, da Maria, Aline, Giovana e Isabela, que vem almoçar aqui em casa hoje. Roda para nós aí, Ritual Crioulo de um Domingo de Carreira, com André Teixeira. Ah, que música bonita. Ô, Eusébio, tu tá preparado com carne aí, né? Eu conheço esse povo aí. Bota para descongelar mais um pedaço aí. Abraço, a Luciada toda aí. Muito bem, participando da promoção do Costelão, do Brat Supermercado, também mandando um abraço, Paulo Gregório e Samuel Gregório, que estão de aniversário. Meu nome é Lilian Gregório de Estrela. Para mais de aniversário,
1: virginianos.
0: Vai até que...
1: É dia 20, eu acho, de setembro.
0: De setembro, é.
1: Se não é 20, é 21, por ali.
0: Pessoal, vamos com calma, que no dia 10 o Rafa vai estar de aniversário. Vai ser na outra semana.
1: Infelizmente, a natureza é assim, né, Zé? Tem seres humanos que nasceram para brilhar, né? Que vão ofuscar, né, a maioria dos outros seres humanos, né? São essas pessoas maravilhosas e a maioria das vezes elas são muito humildes. Né? Elas têm essa capacidade, além de várias outras, né?
0: A humildade desse rapaz.
1: Quem nasceu pra sol nunca chegará pra lua.
0: Muito bem.
1: Espero que o pessoal saiba que eu tô brincando, né? Não sou desse nível aí. Não chego nesse nível, né? Quase.
0: Pronto, já disse quase ali e já se entregou de novo.
1: Parabéns aos aniversariantes aí. Saúde pra todo mundo.
0: A Jaqueline... Edeonda Lajado pedindo Vitória Régia com Vinícius Paim.
1: Infelizmente já se foi o programa e ainda não vai dar pra tocar todas.
0: É, hoje tem bastante música
1: pedindo. Todo mundo pediu música praticamente. Que maravilha. Pediu desculpa já antecipado, né?
0: É. Olha aí, bom dia, Zé. É a Sabrina de São Jerônimo, mandando um abraço para o esposo Hélio e os amigos Ovelha. Por favor, toca Flor de Corticeira.
1: Não tem essa música, já procurei.
0: Tá, olha só. Vocês poderiam me passar o título e autor da poesia? Campeia aí, Rafa.
1: É, Um Recital para o Sol, Cid Mariano.
0: Um Recital para o Sol,
1: Cid Mariano.
0: Valeu. Olha aí. Bom dia aqui, a gurizada do Chu Beps, Venâncio Aires, na escuta do Machada Galponeira.
1: Como é que é?
0: É o José. Ouvir o Mano Lima, estouro de tropa, ofereceram a Evandro Chu pro Mica e para o Tigrão. E Diego da.
1: Se o pessoal estiver escutando, manda um áudio para comparar o que o Zé falou e como é.
0: Não, tá escrito S-C-H-U, Chu.
1: Chup.
0: Chu. Não tem mais. E depois o B-E-B-S. Bebs. Eu acho que é isso.
1: Mas pode ser o Chup.
0: Não, é Chu.
1: Mas pode ser.
0: Da tua cabecinha, vai. Bom dia, tudo bem com vocês e todos? Estamos na escuta aqui em Pinheirão, Santa Cruz do Sul. Pensando em começar o fogo para assar o osso. Luiz e Traude, Douglas e Letícia. E a caipira já tá na mão. E toca aí do Paulo de Souza, a vaneira do Boca Seca. Olha só. Angélica de Vites, delajado na promoção do Costelão. Bom dia, Zé Rafael. Jairo de Canabara.
1: Fala, Jairinho. Um
0: sistema antigo para a esposa Marlene e amigos familiares de Canabara e Bom Retiro do Sul. Valeu, abraço. Eu, quando ele tem que escrever, ele escreve pouca coisa, né?
1: Bem pouquinho.
0: Bem pouquinho.
1: O Jairinho tá meio preguiçoso, Zé. É. Ele tá mandando, olha, 10 e pouco, manda mensagem. É. Não é mais o mesmo, Jairo?
0: Muito bem, olha só. Mais um áudio aí?
1: Vai.
4: Um bom dia para todo mundo na escuta da Encanto, a melhor rádio dos vales. Toca Balanço do Bugio para mim, do Porca Véia, e um abraço para todo mundo aí.
1: Valeu!
0: O Christopher Henrique dos Santos de Lajado, participando também da promoção do Costelão. Mais um participando aqui, Ademia Lancete Carlos. Muito bem. Edson Juliano Monteiro Fonseca de Lajado, Brato Supermercado Encanto FM. A Márcia Parisotto de Lajado também na promoção do Costelão. Helena Kelly Haas. Bitolter, meu Deus, agora minha. Não sei como é que se pronuncia. Bitolter, de Teutônio. Acho que é. Quiser mandar um áudio com a pronúncia certa aí, nós agradecemos.
1: E se a gente errou, já pedimos desculpa, né?
0: Mas está concorrendo igual.
1: Isso.
0: Bom dia, Calve. Cássio Miorando, construtora Diamond. Um abraço a todos. Ô, Cássio. O homem ficou, foi às 4 horas da manhã para receber o pessoal do Encanto. Trabalhou até às 8 da noite. O guri é dos bons aí. Valeu, Cássio, um abraço.
1: É que tem aquilo que se chama equilíbrio do universo, né, Zé?
0: É.
1: Tem o meu caso e o caso dele, né? Então tem que equilibrar, né?
0: É. Olha aí, supermercado é Brati.
1: Isso.
0: Supermercado, tá? E Encanto FM, tá bom? Maravilha, bom dia, gauchada, saindo
1: bom
0: de
1: dia.
0: Tubarão, Santa Catarina, rumo a Lajado. Um abraço para toda a família Scherer e pros Vargas. Um abençoado domingo a todos, Saulo e Gisele. Pô, a família Scherer é fácil de... E Vargas, melhor, mais ainda, né? A pronunciar aí. Bom dia, Sérgio Luiz. Thomas Delajado, participando da promoção do Costelão.
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0: Ah, eu tô atrasado com uma... Ah, olha só. Bom dia, Tuti.
1: Buenas.
0: É, aqui quem vos escreve é Schwenkman, diretamente de Allendorf, da Alemanha. Estamos na picada mais linda desse Rio Grande, amado. Picada Flor Marques de Souza, olha, tá por aí. Baixo, hein? Fala aí, o brinde vai para os meus pais, Nestor e Edith, e toda a gambazada na escuta. Muito obrigado por alegrar nosso domingo, muito obrigado e um forte abraço. O Guaipec tá com frio, tá com o cachorrinho no colo.

0: Bom, muito bem, olha, e aí ele me lembrou, né, de contar a história, mas eu vou contar, já contei aqui, mas o homem veio lá da Alemanha, né, cara? Tá, vamos. Ali no interior de Encantado, na linha Argola, lá tem família de Bagatini, Tonese, a gringada ali de cima. E o Bagatini tinha um cachorro, Rafa, que esse cachorro de... que esguaipeca, né? Mas era um cachorrinho que ele gostava muito, cachorro de estimação e coisa e tal. Só que o cachorrinho começou a ficar mal, começou a inchar. Inchar, ele não ia mais às patas.
1: Aham.
0: Uhum. Aí ele desceu aqui, na agropecuária. Carlos Alberto fez uma gororoba, enfiou a goela abaixo e disse, olha...
1: Meteu o funil e... Segura!
0: O senhor veio de jipe, a estrada tá ruim. Prefeito e o vice não arruma a estrada. Vamos fazer o seguinte, eu vou botar essa rolha aqui, né, onde a espinha perde o nome.
1: Aonde?
0: É...
1: Ah, tá, entendi, sei, sim. Uhum.
0: Tá no mapa mundi.
1: Tá, sim. Aquele que o cara enxerga
0: porque
1: os olhos.
0: Porque pode ser, né? Porque essa gororoba pode dar uma pressão, né?
1: Pode já fazer o efeito com a chacoalhada, né?
0: Ele botou o cachorrinho atrás do jipe quando tava começando a subir o morro da Garibaldi do Serginho.
1: O Dalmorito.
0: Uma gaiolinha, vendendo um passarinho. Aí pararam, opa, papai, conversava. E gringo também, pra conversar. Uma... Daqui a pouco ele olhou, e esse macaquinho? Tá vendo?
1: Comprou.
0: Comprou o macaquinho e botou atrás.
1: Junto?
0: Junto com o cachorro. Subiu o morro da Garibaldi.
1: E dele subiu.
0: Quando ele embalou o jipe, passou num buraco, aquela barulheira, atenção, ele só ouviu. Diz, ai meu Deus, o cachorrinho não aguentou. Ele olhou para trás a tolda do jipe. Aquilo era brodo, de semente de melancia, caco de osso, feijão inteiro.
1: Tinha de tudo.
0: Ele olhou para trás, mas...
1: Ué?
0: O cachorrinho, coitado, não aguentou, mas eu tinha um macaquinho junto.
1: Cadê?
0: Cadê uma... Parou o jipe. Sabe que atrás do jipe tem aquele pneu de estepe?
1: Uhum.
0: Tá o macaquinho pendurado pelo rabo do pneu de estepe. Uma patinha tapando o olho, assim, espiando pelo meio do... né? E a outra patinha, a rolha, procurando... procurando o cachorro.
1: Tentar pra dar botar de volta.
0: A curiosidade do bichinho. Não, quando o Bagatini só ouviu... Eu disse, ah,
1: você foi.
0: Vamos com música, vai lá.
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0: 11:05. Tri legal, tchê.
1: Vamos lá então, Zé. Tivemos 9 contemplados na nossa região nas rodadas desse final de semana. No sorteio principal, R$250 mil foi para Carlos Barbosa. E nas rodadas especiais de R$3 mil, o Vanderlei de Venâncio, também de Venâncio, a Janaína, em Cachoeira do Sul, a Selma, e o Júlio, em Santa Cruz do Sul, Eufone, Eduarda, em Cachoeira do Sul, Mauro, também de Cachoeira do Sul, o Tiel e a Edilene, e em Venâncio, o José. Na próxima semana, no principal sorteio, R$500 mil, é. Seu tri legal, tchê.
0: Maravilha.

0: 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Abraço ao Pete, ao Júlio e toda a família Ferreira. 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Mandar um bom dia pro Busoli. Ele botou bom dia.
1: E eu... Bom dia.
0: Bom dia. Tá com preguiça de escrever hoje, né? Aqui a mensagem que eu me esqueci aqui, ó. Bom dia, bom domingo a todos. Sou Vanderlei da Silva, do Moinhos d'Água, pedindo um bagual corcoviador com os seranos. Valeu, aquele abraço. Pedi desculpa pro vivente aí. Me atrapalhei aqui. Vamos lá, vamos ouvir agora, vou ver se tu vai identificar.
2: Bom dia, Zé. E Rafa, tudo jóia?
1: Sim.
2: Cara, eu tô escutando isso aí do Rafa hoje ali, cara, isso não tem nada a ver com cruza, com argentino aí, ele, porque mais se gabando que ele aí, só os argentinos mesmo, né? Mas olha, tá parecido esse cara aí, né?
1: Maglu,
2: um abraço aí, tudo de bom aí pra
1: desliga
2: você.
1: Desliga o despertador. Bom domingo.
2: Mandar um abraço aí pro meu amigo Vila Nova. Não posso dizer o resto que é perigoso, tá bom?
0: Tá bom.
2: Valeu, um abraço, tudo de bom.
0: Valeu. O Magli.
1: Tinha o despertador ali tocando.
0: Viu? É que o ego é o argentino que, né? Que a gente tem na mente. Vamos lá. Olá, gurizes. Quero participar do Costelão. Palavra chave é Brat Supermercado Encanto FM. Pedindo para rodar Cadela Baiana. Já rodamos, né? Para esposa Márcia, é o Vilmar Dornelles Brandão de Bom Retiro do Sul. Bom dia, Zé, Rafael e ouvintes.
1: Bom dia.
0: Aqui é Ovelha de São Jerônimo, sempre na companhia dos melhores. Hoje vou fazer o meu primeiro mocotó. Olha. Ofereço as próximas músicas para os ouvintes do Mateado, os amigos Luiz Pão, Luiz Massarico, Tio Valdir, o Elia, Sabrina, o Adelmo Giru, Ivonete da Vila Pinto, Fernando Campos, Ezequiel, a família do Cobrinha, principalmente para minha consorte Maristela Aze, que está só pela boia. Desde já, obrigado, bom domingo a todos, fiquem com Deus. Olha aí, o pessoal da região de São Jerônimo, da região carbonífera com a gente aí, muita gente dessa região, nós agradecemos aí a companhia, viu, pessoal? Um abração. Bom dia, sou o Zenit Cassal de Estrela. Bota a música Canção do Amigo com Rui Biriva. Ofereço para o meu amigo Pedro e meu filho Lucas. Obrigado e um abençoado domingo. Também ofereço para o meu irmão Valdomiro, que está sempre na escuta do Machado. Obrigado, olha que maravilha. Bom dia, locutor do Encanto, a mais ouvida do Vale. Olha aí. Aqui é o Mário Rotoli, de Imigrante. Rodando os espetos e saboreando aquela caipirinha, mas sempre com os ouvidos na Encanto FM. É isso aí. Coisa boa. É aqui a pronúncia certa, né? Chubebs. Tá bom. Fala aí, Pedroca.
3: Ô Zé, tu podia dar um soprão aí pra saber se o cara já pode tomar alguma coisinha ou não. Como é que tá isso aí? Vem aí, dá uma subiu aí. Aí eu já sei aqui no São Gonçalo que tá liberado pra tomar alguma coisa.
0: Tá aí o trem, Pedroca. Capricha. Tá no lugar abençoado. Retiro do Pescador Santa Isabel do Sul. Lá no canal São Gonçalo. Fica bem perto da Lagoa Mirim. Aquele canal que une as duas lagoas, né? Muito bem. Tá ali o Pedroca.

0: Fala aí, participando da promoção do Costelão Supermercado Brate Encanto. Desejo um bom domingo a todos, ouvintes do Matizado Galponeiro. É o Júlio de Encantado. Manda outra, Júlio, com o nome completo, tá? Júlio Moura, tá bom? Opa, sou o Moisés Gilvan Borges de Roca Salles. Queria participar da promoção do Costelão Encanto FM Supermercado Brate. Tá bem certinho, boa sorte aí. Bom dia, Giovana Castoldi, participando da promoção. É um bom domingo a todos, estamos sempre na escuta. Bom dia, Zé Rafa, sempre na escuta, até o final. É o Nelson, a Inês e a neta Agatha. Horn de Estrela, se possível, manda o Wilson Paim, compondo caminhos. Um abraço a todos os ouvintes. Leonardo Lancenet, tá bom? De Lajado, participando da promoção do Costelão Farroupilha. Bom dia pra vocês. Trafunca aquela aí, se ainda não tocou. Chegando em casa agora, criado em galpão. É o Luiz, o Matungo, lá de Mussu. Tu sabe quem manda aqui ela. Eu sei, cara, eu sei. Valeu, Matungão. Um abraço, guri. Bom dia, povo do bem. Aqui é o Pato Chiarelli. Hoje, churrasco básico na minha família. Meus primos Gustavo, Rosa e Luiz, Eugênio, para a sogra. Olha aí, cara. Agora, depois das 11, uma homenagem para a sogra.
1: Não, não, não é homenagem.
0: Peraí.
1: Lê direito.
0: Não, não, é o primo Gustavo, Rosa, Luiz, Eugênio e para a sogra.
1: Não, não, é o churrasco, não é homenagem.
0: Se possível, toca gritos de liberdade.
1: Ele só citou que a sogra tá pra comer lá.
0: É, ótimo dia, boa semana abençoada a todos, fique com Deus, valeu. É, hoje a sogra não está.
1: Não, pessoal não tá. Não, não, hoje não.
0: E eu quero mandar um abraço então pra minha.
1: Ah, tá.
0: Dona Juvia.
1: Tava faltando, né?
0: É. Daqui a pouco vou almoçar na casa dela, tem que dar um agradozinho, né, cara?
1: Vai ter aquele vinhozinho especial hoje?
0: É, hoje não sei.
1: Pela temperatura, mais friozote.
0: Não tá chovendo ainda.
1: Isso aí.
0: Não, vou tomar uma junta.
1: Cachacinha também?
0: Não, eu a Juvila, é aqueles martelinhos, sabe?
1: Só pra dar o gosto.
0: Tardinha, é. E quando, de meio-dia, às vezes, quando tô aí, né? A véia é parceira.
1: É, opa.
0: Só falta botar uma placa, Bar da Juvina, porque sobe e desce, dá uma paradinha lá. Muito bem. Edson Juliano Monteiro Fonseca de Lajado, Brato, Supermercado Encanta FM.
1: Isso aí, Estelão Farroupilha.
0: Andressa Entigues, também. Na promoção, Astéria Entigues, também na promoção. Na promoção do Costelão, Supermercado Brato, desejo bom domingo a todos, é o Júlio de Encantado. Júlio Rodrigo da Silva Moura, ali, agora completou, valeu, Júlio. Alexandre Gobi Vasconcelos também. Ó, aqui uma taça aí com coquetelzinha, churrasqueira lá no fundo, fogo alto. Bom dia, Zé. Calvi Rafael, hoje a caipirinha foi de ameixa, ótimo domingo. Ale de Jaraguá do Sul, Santa Catarina. A mulher se puxa aí, hein? Ó. Como é que diz o Beto? Dando tonturinha até leite eu tomava. E o Pedroca mandou aqui foto lá do barco, ele aluga barco, aluga casa, tem fogar, tem que tá com a churrasqueira a mil, caipirinha. Eita, Pedroca, que inveja boa. Vamos que vamos. Bom dia, Cristina Botoni Hickman, participando do sorteio do Brato Supermercado.
2: Ô Zé, tá liberado pra tomar o gole? Diz aí.
3: Muito bem.
2: Qualquer dúvida, larga o ônibus.
0: Tá bom. É o trem aí, meu guri. Aqui uma foto de uma cuia, pra aquela churrasqueira latão cortado no meio. Aquilo é isso aí, a NASA tem que vir. Dá dois costelão, Que coisa boa, vamos ver o que está escrito aqui. Pedindo milonga abaixo do meu tempo, é o Roberto Soares de Cruzeiro do Sul, tá quase pronto aí, bom dia, Zé, assando uma perna de ovelha. Tomar uma bem gelada para nós aí, ótimo domingo, maravilha. Barbaridade. Que agora sim. Bah, vamos voltar para Jaraguá do Sul. Olha aqui, Uli. É, eu disse, domingo, Ale de Jaraguá do Sul. Eu disse, ah, para Ale, né? Ele botou, sou o homem. Alessandro. Bom, Alessandro. Botou um Ale, né? Eu fui. Mas tá bom, tá esclarecido aí. Ai, meu Deus do céu. Ô, Alessandro, um abraço pra ti, guri, lá de Jaraguá do Sul. Ai, ai. Ainda bem que ele botou um kkk junto, né? Ele não levou por mal, diz o Viver.
1: E tá chegando a chuva.
0: É. Bom dia, Zé Calvi, aqui é a Betina Schwambach, Valdir, Dani, Gilson, no Campo Estacão, de Marques de Souza, já estamos na Caipirinha, um abençoado domingo pra vocês e um bom domingo.
1: Valeu!
0: Ah, olha aqui, que caipirinha, que capricho, caprichar assim no serviço, tá louco. Vai, aqui tem dois. Bom dia, Encanto, começando os preparativos, sapeca a próxima música pra mim, a sogra Elza de Matos, ela é o anjo que patrocina o churrasco todos os domingos. Já a filha não é muito fácil. É o Thiago de Ilópolis. Sinceridade também. Muito bem. Aqui também mais uma foto, lá a churrasqueira. Está começando a fazer um fogo a lenha aqui, o primeiro, um latão no estilo Portes, outro. Bom dia, grande abraço. Começando agora, Milton de Butiá. Tu disse que tá chovendo aqui?
1: Começou. Vai começar, eu falei. Tá chegando ali, ó.
0: Não, tá louco?
1: Não, antes do meio-dia vai chover.
0: Mas joga um queijo rolando o morro abaixo. Muito bem, olha aí. Diz que lá no quartel, uhum, no exército, né? O soldadinho reclamando da comida, né? Minha sopa tá cheia de terra aqui. E aí o capitão, você não veio aqui para servir a pátria? Sim, eu vim para servir, não para comer. Muito bem. Mas do quartel tem aquela também, né? Do soldadinho, falando de soldadinho, lá do fundão do Rio Grande. Ele passou o período do quartel e depois ele incorporou, né? Mas ele não sabia ler, nem escrever. Daí ele fez o Mobral e foi crescendo dentro da corporação. Bom, domingo ele chegou a coronel. Só que ele ficou, domingo de manhã, botou todo soldado no pátio e começou a fazer a chamada. E começou... Fulano de tal, presente. Ciclano, presente. Tetraciclano, presente. No fim da folha estava escrito vida e verso. E ele, vida e verso. Um silêncio. Vida e verso. Silêncio. Tudo começaram, né, cochichar. Vida e verso. Aí o soldadinho lá no fundo gritou, vira a folha, coronel. Tá dormindo, ó, boca aberta. Meta a música aí.
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4: Bueno, meus amigos, agora que vocês já conhecem a minha sombra, a minha chegada, eu vos faço um convite para entrar dentro do meu galpão, onde eu vou cantar mais um pouco e contar um pouquinho mais da minha história. E espero que seja aprazível para vocês, que para mim está sendo muito bom.

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0: 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O abraço do Gederson e do Isaac. Mandando um abraço aí para dona Helena Miorando, né? É, precisa mandar por escrito, tá, querida, para participar da promoção do Costelão, tá?
1: Tem que constar na resposta. Brate Supermercado e Encanto, o nome da senhora, é bem completinho, a cidade, tá bom?
0: O endereço, isso é a cidade, tá bom? E vamos que vamos, e boa sorte aí. Olha, promoção Costelão Farroupilha, Cláudia Suzana de Oliveira de Moura, Cruzeiro do Sul. Aí, já tá aí. Resposta: Brate Supermercado e Encanto. É assim a promoção. Super Brate na promoção, Henrique Moriz de Estrela. Bom dia, em nome do grupo de assadores, depois da paleta, parabenizar os aniversariantes. Né? Já fizemos ver mais um aqui, ó. O Noicir no dia 28 e o Lufinho no dia 30. Hoje, né? Aí o Ged botou, para de falar em chuva.
2: É verdade.
0: Parece que fica chamando, né? Mas estamos...
1: Ah, mas tá tudo sob controle.
0: É. Bom dia, Zé Rafael. Bom Moisés dia. Vígolo, ouvindo o Encanto, fazendo um churrasco para comemorar o aniversário do nosso filho Leonardo. Valeu, Leonardinho.
1: Parabéns. Parabéns.
0: Bom dia, dupla. Rudy Cagliari, da linha Salvação Relvado, participando da promoção Costelão Farroupilha, Brato Supermercado Encanto FM. Tá bem certinho ali. Até botou quem sorteia um vale de 700 para você, o Super Costelão. Tá tudo certo. Muito bem. Aqui o sujeito tirou uma foto da churrasqueira de baixo para cima. Que coisa boa. Bom dia, José Calvo. Manda um abraço aí pro Evanir de Fazenda Vila Nova e pro Tony. Ou Tony. Tamo assando aquela carne. Maravilha. Adriano Rodrigues Gonçalves de Lajado na promoção. Charles Miller também. Para de chamar chuva, acabei de acender o fogo na rua. Tá bom. Participando da promoção também, Ivonete Kloss de Estrela. Participando também, boa sorte aí, Ivonete. Bom dia, Zé e Rafa. Aqui é o André Scalvi da Silva, de Veranópolis. Queria participar do sorteio do Costelão. Olha, Scalvi. O meu nome é sem o S na frente. Calvi, sobrenome. Olha aí. E o Charles Miller mandou uma foto da dona Naira aí. Dando colo pro neto, tá bom. Douglas Luiz Miller, de Santa Cruz do Sul, na promoção.

0: Muito bem, a Giovana Castoldi também participando, né? Ela é de Encantado. Valeu, sempre na escuta. Um abraço, guria. Brato Supermercado Encanto FM, Luiz Fernando Neumann, de Lajeado. Aqui a foto de um cara, que lugar bonito aqui, cara. Vamos ver quem está escrevendo aqui. Bom dia, locutor da Rádio Encanto. Aqui é o Mário, rótulo de imigrante. Aqui é o Caio de Coronel Pilar, saboreando uma caipirinha com ouvidos na Encanto FM. Gostaria de ouvir a música Saudades da Minha Terra, todos os ouvintes. Coronel Pilar, que lugar bonito, olha só. Rodamos uma música e voltamos então, Rafa, vai lá.
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0: muito bem, o Busoli deu um bom dia e aí ele botou, né, pra antecipando, diz ele boa tarde. Tá bom, Busoli.
1: Feliz Páscoa.
0: Olha aí no sorteio do Costelão, Eliseu Schumatz de Lajado, também a Traud Miller de Santa Cruz do Sul. Zé, qual vai ser o cardápio hoje na casa da sogra? Churrasquinho, né, cara?
1: Eu aí nem pergunto mais porque eu já sei.
0: E ela começa assim, ó, ficou bom o churrasco hoje, né?
1: E tu é, mais ou menos.
0: Eu sempre digo mais ou menos, porque se eu digo que ficou bom, daí ela começa a relaxar na próxima.
1: É isso aí, ela continua, tem que se melhorar.
0: É o segredo, viu, Paulo? É isso aí. João Vitor Halber, de Lajado, na promoção. O Ingo Schwambach de Arroio do Meio, também pedindo a música Pilares. Letícia Karine Geller de Sinimbu, na promoção. Bom dia, participando da promoção também. Andressa Guedes de Encantado, programa Nota 10. Escuto todos os domingos. Valeu, Andressa.
1: Valeu.
0: Obrigado aí pela parceria, pela companhia com a gente aí. Participando também do Costelão, Andrea Schumann Pereira de Encantado. Luiz Fernando Miller de Santa Cruz do Sul também. Tobias Alberto Zarte de Encantado. Olha aí, Zé e Rafa. E que tá saindo aqui uma carne de panela. Show de bola. O André, motorista executivo. Ai, Zaguri. Tá aqui uma chuleta no disco, vamos ver. Bom dia, gauchada da Encanto. Hoje vai ser chuletas no disco. Manda aí uma pro Ayrton do Bom Pastor. Capricha aí, vai ficar bom. Bom dia, bom domingo a todos. Na escuta do programa, Fábio Oliveira, do bairro Charrua, lá de Butiá. Agora ele mandou a foto aí de uma costela e coxinha da asa aí, ó. Aqui pão, tá tudo aí, né?

0: Muito bem, Ale. E aí o Pedroca me lembrou quando eu falei do Robusoli. O Pedroca disse, quanto aquela do Busoli, eu dei carona para ele da oficina do Nédio Fronchetti até aqui na rádio, quando ele entrou na base, essas pajeiras novas são bonitas, né? Eu olhei para ele, disse, vontade de deixar a pé aqui. Muito bem, valeu, Pedroca. Ironita Almeida Schumatz, de Conventos Lajado, na promoção. E assim, pessoal, nós vamos terminando, né? O nosso programa deste domingo, tá roncando o mate do nosso programa. Prometemos voltar no domingo com mate novo, apagando os lampiões do Mateada. Até domingo que vem, beijo do Vozé. Tchau.
1: Tchau, boa semana a todos.
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1: Muito boa tarde, estamos iniciando o nosso programa da Rádio Dália.
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2: No programa da Rádio Dália, nós vamos conversar com o presidente Gilberto Piccinini. Presidente Gilberto Piccinini, ele tem, além das atribuições da institucional do cargo que exerce dentro da cooperativa, a questão de buscar assuntos e tratar de assuntos que são de interesses da região, da própria Dália, enfim, e que a gente chama de políticas importantes que venham a somar dentro daquelas propostas que a Dália tem de trabalhar e de continuar exercendo aquilo que faz há anos. E nós estamos num momento agora muito crucial, que são as eleições, tanto para presidente do Brasil como para governador do estado. Presidente Gilberto, o senhor esteve nessa semana acompanhando uma conversa direta com os candidatos ao governo do estado, o que é de grande importância para a gente saber e conhecer as ideias que eles estarão expondo à população, aos eleitores. E também em nível nacional, o que é que o senhor tem visto? Eu gostaria de uma participação do senhor nessa questão. Propostas, a gente tem tanta coisa para resolver no Brasil que é importante a gente analisar todas as propostas sendo colocadas à mesa. Presidente Gilberto, coloque para a gente aí a sua visão deste momento em que a gente está, sobre a campanha eleitoral e as próprias propostas que estão sendo anunciadas. Boa tarde, Gilberto.
3: Boa tarde, Peronde, boa tarde a todos que ouvem o programa Rádio Dália. Bem, Peronde, nós estamos próximos a um processo eleitoral de alcance nacional, uma vez que estamos escolhendo o presidente da República, estamos escolhendo senadores, deputados federais, o governador de estado, os deputados estaduais. É uma eleição importante, porque por aí você vai se definindo. Não se muda o país, não se muda uma trajetória assim em questão de 4 anos, mas se vota em cima de expectativas e tendências que nós temos, observando o comportamento, as políticas que cada modelo, cada partido, enfim, cada ideologia pensa que deva ser implantado. Eu, como presidente da cooperativa e estar alguns anos já, vários anos à frente, tem despertado diante de entidades de classe, e aí a gente todos sabe, a gente participa como diretor da Fieres, diretor da Federação, diretor da SIC Vale Taquari, também faço parte do conselho da Associação Comercial e Industrial do Encantado, e são entidades importantes que de certa forma, junto com os pares que fazem parte, e junto com o executivo, no caso os presidentes dessas entidades, a gente consegue estar junto, discutindo, influenciando, trabalhando em temas que diz respeito ao nosso negócio. Então, muitas vezes são propostas que levam tempo para que acabam tendo ressonância, sejam ouvidas, para se construir coisas importantes. Eu vou lembrar lá atrás, quando tinha uma proposta de aumentar os impostos no estado, nós somos importantes numa reunião que aconteceu em Lajado, na interiorização da Federação. O presidente viu as dificuldades que tinha na época, mais a crise das proteínas, e ali surgiu um projeto onde que praticamente ficou difícil aceitar que o governo do estado retirasse crédito presumido e por consequência aumentar os impostos. A gente conseguimos provar que realmente não tinha espaço para isso. Então eu uso isso para dizer que essas participações, eu tive a oportunidade já de ouvir 4 debates, debates não, o modelo, e eu quero ressaltar isso, o modelo hoje em dia que os candidatos a governo do estado estão fazendo e aquelas entidades promovem, não são mais discursos, palanques e nem debate, nem confronto entre um e outro. Se organizam perguntas, tempo definido para cada um, que é igual, e é sorteado quem fala por primeiro, quem fala em segundo, terceiro e quarto, assim por diante. Então tem oportunidade iguais para que os candidatos apresentem suas propostas. claro que são perguntas dirigidas, cada entidade tem um foco que busca, digamos assim, aprofundar o que pensa o candidato uma vez eleito, e assim tem sido trabalhado esses temas. Mas para mim tem me chamado a atenção que não tem, eu não tenho visto propostas assim dos candidatos que tenham consistência, que tenham, digamos, início, meio e fim, que tenham um planejamento, que diga como vai ser feito, quem vai ser ouvido, como vai ser ouvido a sociedade para se fazer, com que recurso vai ser feito. Não tem consistência nas propostas. Eu me parece ainda que está muito muito superficial ainda as propostas. Se por um lado houve uma evolução nesses eventos, que é confrontar os candidatos sem confrontá-los, cada um com o tempo igual para falar sobre determinados temas que são propostos, mas a gente não vê assim uma profundidade de ações, enfim, que são feitas. Então há uma preocupação, sim. Por exemplo, nós temos temas importantíssimos, diz respeito à logística no estado. O estado é um estado que está, digamos assim, no início do país, ou no fim do país, próximo ao Mercosul. Um país, um continente como o nosso, o Rio Grande do Sul está longe do centro consumidor, que 1.200 quilômetros, 1.500 quilômetros. Nós temos também a nossa localização é longe dos principais portos. Nós temos Rio Grande, agora essa semana ouvimos falar que o porto de Arroio do Sal, que é um sonho de todos, a indústria moveleira, metalmecânica, terminal de contêineres. É sempre bom ter mais opções, que a concorrência faz muito bem, inclusive para Rio Grande, Porto Rio Grande. Santa Catarina tem 7 portos internacionais, nós temos um, com dificuldades ainda. Então a gente não consegue avançar nesse sentido. Claro que ali foi a FEPAM que não aprovou o projeto. Temos propostas, por exemplo, uma grande empresa se estabelecer que já está no estado, que é a CMPC, investimento de 27 bilhões, meio que se tangencia esse problema. Claro que os governantes precisam estar cientes entender por que que não está se aprovando isso. Como é que se deixa embora investimentos de grande monta? E nós temos o estado perdendo espaço, crescendo menos, claro que passando por enchentes, mas por isso mesmo é importante que as propostas sejam vigorosas e que dê um alento para a população do Rio Grande do Sul. Nós temos perdido população, temos perdido jovens, talentos. E por que que preocupa uma indústria, uma Dália Alimentos, preocupa isso? Porque quando perde população, perde consumo, perde talentos profissionais que poderiam estar exercendo as suas atividades, suas carreiras profissionais na cooperativa. Perdemos importância, digamos assim, de empresas de grande porte que venham, que se a própria universidade deixa de crescer com isso, porque a gente sabe que a academia e as empresas, elas se confundem no conhecimento. É importante isso. E tudo isso então vem à tona numa hora de um período eleitoral. A gente sempre tem uma expectativa que a vida vai melhorar, que os novos políticos trarão novidades, virão com propostas diferentes, mais modernas, mais de fazer com que as pessoas se aproxime mais do governo, que atenda a necessidade da população. Mas muitas vezes há aquela expectativa, o momento da eleição, ver quem vai ganhar, enfim, e passa, se elege Pedro ou Paulo, as coisas continuam sem muitas mudanças, e isso dá uma certa frustração. Espero que quem esteja nos ouvindo entenda que a expectativa que a gente tem, conversando com colegas que participam, também todos entendem que está muito superficial as propostas, muito superficial. E quando você não tem uma linha firme e mostrar os caminhos que vai seguir, ela pode ser muito, muito inseguro, não tem muito o que pensar sobre as expectativas dos eleitores a nível de estado, a nível de país, dos nossos representantes na Assembleia Legislativa e no Congresso Nacional, sejam eles deputados federais ou senadores. Então, Perondo, era isso que eu tinha. Espero estar fazendo uma avaliação talvez muito exigente em termos de propostas, mas agora é a hora. Se a gente não tem propostas firmes e fortes, o estado precisa urgente pensar na sua logística, nas ferrovias que nós tínhamos e não temos mais, pensar nas estradas que são precárias, não se consegue nem mais fiscalizar e manter as pontes que nós temos, quanto mais duplicação de estradas. Precisa se discutir abertamente o que nós vamos fazer com nossas rodovias, se discute concessões, as pessoas são contra e não aceitam isso, mas ao mesmo tempo o Estado não vai fazer os investimentos. Gostaria que fizesse, mas não tem dinheiro, não vai fazer. Temos que discutir abertamente isso com os nossos candidatos que estão pleiteando a administração do Estado, do país, enfim, dos nossos legisladores, que são os nossos deputados e senadores. Tá bem, Peron? Era isso que eu tinha para a semana. Um grande abraço a todos.
4: Esse foi o presidente Gilberto Piccinini falando aqui no programa da Rádio Dália.
1: Cooperativismo. Você participa. Todos crescem.
4: Cooperativismo é um modelo de organização socioeconômica baseada na colaboração, na ajuda mútua e na união de pessoas com interesses em comum para alcançar o desenvolvimento coletivo. Ele prioriza o bem-estar coletivo, a justiça social e a democracia em vez do lucro individual. Ele fortalece a economia local, gera empregos, promove inclusão financeira e fomenta o desenvolvimento sustentável das comunidades.
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0: 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Com lançamentos de seu portfólio de produtos, a cooperativa Dália Alimentos retornou à Expo Agas após 3 anos. Entre as principais novidades esteve o novo leite Dália Essencial, que contém vitaminas e é rico em cálcio. Esta foi a 9ª participação da cooperativa na feira, realizada entre os dias 18 e 20 de agosto, no Centro de Eventos da Fiergs, em Porto Alegre. Na ocasião, a Dália esteve presente no estande integrado das cooperativas gaúchas, promovido pelo sistema Sergs. Além do leite Dália Essencial, apresentado na versão semidesnatada, com apenas 1% de gordura, vitaminas B6, B12, D e E e rico em cálcio, combinando nutrição e sabor, a Dália Alimentos também apresentou novidades como o medalhão de peito de frango com bacon e a sobrepaleta suína temperada. O vice-presidente executivo Igor Estevam Weigartner avalia de forma positiva a participação da Dália no espaço integrado do sistema Ocerx e destaca a importância de apresentar novos produtos durante a feira. Com certeza, a participação na Expo Agas é fundamental para a cooperativa. Esse ano, fizemos parte, juntamente com outras cooperativas, de um espaço cedido e organizado pela Ocerx em local estratégico, situado na entrada do pavilhão principal, o que facilitou para atrair o público e representantes do varejo gaúcho, afirmou Igor. Weigartner também ressalta a relevância da Expo Agas para a Dália, especialmente pela forte atuação da cooperativa no mercado gaúcho. Hoje, o varejo do Rio Grande do Sul é extremamente importante para a Dália. Além das vantagens logísticas, é no estado que a cooperativa possui maior tradição e reconhecimento da marca. O dirigente explica que a Dália Alimentos realiza estudos de mercado e lançamento de novos produtos com frequência e que, neste ano, a chegada do leite Dália Essencial ao mercado coincidiu com a realização da feira. Tivemos a felicidade de apresentar na Agas o leite Dália Essencial. O lançamento não foi planejado especificamente para a feira, uma vez que um novo produto exige discussão e estudos mais amplos. A coincidência, porém, proporcionou uma grande oportunidade de apresentar a novidade às redes supermercadistas do Rio Grande do Sul, facilitando as operações comerciais, explica Weigartner. Conforme o gerente da divisão Comércio e Marketing, Elton de Lima, a Dália retornou à Expo Agas por meio de um convite da Ocerx para compartilhar espaço com outras cooperativas do Rio Grande do Sul. A Dália esteve com um estande próprio entre os anos de 2014 e 2023 e agora retorna por meio do espaço promovido pelo sistema Ocerx. A presença na feira é importante, principalmente para fortalecer a relação com os clientes. Mais do que realização de negócios, o objetivo é criar a proximidade e estabelecer vínculo em algum ambiente mais descontraído, permitindo uma conversa diferente daquele realizado no dia a dia dos escritórios. Mesmo sendo um espaço compartilhado, a participação representa um momento importante para a Dália estar novamente próxima de seus clientes, destaca Elton. Nesta edição, segundo o gerente, a cooperativa apresentou produtos das linhas de suíno, frangos, queijo e leite. Entre os principais destaques estão o bacon meia manta e sobrepaleta temperada, os frangos resfriados e temperados e a linha de queijos, que já possui boa presença no varejo. Lima também reforça que o principal lançamento foi o leite Dália Essencial, semidesnatado, com adição de vitaminas e rico em cálcio. O novo produto foi desenvolvido para atender consumidores que buscam produtos que entregam mais nutrientes, oferecendo um mix de vitaminas essenciais para a alimentação do dia, sem renunciar ao sabor. A expectativa da empresa é ampliar a presença do produto no mercado nas próximas semanas, evidencia ele.
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6: Nas informações técnicas do programa da Rádio Dália, nós vamos conversar com o médico veterinário Luciano Redu, ele que faz parte do programa Vale dos Lácteos. E a gente teve alguns produtores premiados justamente por sua genética de alta qualidade junto a Gadolando. E isto representa um ganho a mais para o produtor, que tem os seus registros, tem uma avaliação superior, enfim, e dá mais qualidade no produto final. Quer dizer, você vê o desenvolvimento de cada animal e você vai descartando aqueles que não correspondem àquilo que você deseja em termos de genética, morfologia, também na produção de leite, né? Que é bem importante. E a gente vai falar com o Luciano Redu sobre isso. Qual a importância do programa Vale dos Lácteos, desta apuração genética, enfim. Luciano, boa tarde.
7: Olá, Peroni, tudo bem? Hoje, mais de 50% do controle leiteiro que é realizado no estado é realizado por este grupo, né, do Vale dos Lácteos. E desde o ano passado, a gente começou a fazer a conformação linear, né, ou avaliação linear. O que, que é isso, né, Peroni? Nada mais é do que uma pontuação do animal, né? Se eu não me engano, no ano passado foi realizado cerca de 1.200 classificações, né? Hoje, os grandes países que têm um rebanho controlado, eles fazem essa conformação, né? Como o Canadá, Estados Unidos, né? Onde cada animal tem uma pontuação. O que, que é essa conformação, Beronte? Só para ligeiramente explicando aqui. Né? Vem o técnico da associação, um especialista na área, onde ele pontua vários pontos da vaca, né? Desde a caracterização leiteira, pernas e pés, conformação de ubre, que pesa muito na classificação. Para te ter uma ideia, ubre mesmo, né? Tem de 40 a 50 pontos, ou seja, um animal muito bom de ubre, ele tem uma pontuação muito elevada por se tratar de animais, né? De leite, né? Então é importante que tenha um bom ubre, né? E a gente então começou a fazer isso o ano passado, né? Mas na verdade essa premiação foi só desses 21, mas o ano passado o restante do grupo já tinha sido contemplado também por essa conformação. Então, na verdade, hoje a gente faz controle leiteiro e conformação, avaliação linear de todo esse grupo assistido, que, se tu me permite, informação. Então, na verdade, hoje a gente faz controle leiteiro e conformação, avaliação linear de todo esse grupo assistido.

0: dessas 64 propriedades, tá? Então hoje praticamente a gente faz, né, o que esses produtores, na minha visão, eles têm a preocupação, né, e a intenção, né, de realmente certificar que o rebanho deles está em evolução, em constante evolução, né? É uma maneira também de tu agregar valor à genética, né, dentro desses rebanhos, uma vez que a gente está passando animais para puros, né? Realmente são animais POs, que a gente chama, né? Com essa conformação, ela também é um pré-requisito para transformar animais para PO, né? A gente inicia o processo como puro por cruza, e ao longo do tempo esses animais vão ganhando gerações, né? Gerações de acasalamentos certos, e automaticamente, com a conformação, a gente também, a tendência é a gente migrar esses animais, principalmente os produtores que já têm mais tempo de inseminação, mais tempo de registro, mais tempo no programa, né? Passar animais a serem puros. A gente já tem vários animais também com a certificação de puro de origem, animais puros mesmo no papel, né? E a tendência é a gente cada vez mais agregando valor a esse grupo de assistidos, né? Uma outra novidade aí, finalizando, Peronde, a gente iniciou agora, no mês de janeiro, o programa de genotipagem, né? O que que é genotipagem, Peronde? Genotipagem é através de uma amostra, né? De uma amostra de um pedacinho da orelha de um animal, que a gente faz ainda jovem aí, pode ser em qualquer idade, de preferência que seja animal jovem, né? A empresa, né, que a gente tem como parceira, né, ela faz esse exame dessa amostra desse pedacinho de orelha que é retirado do animal, extrai o DNA, né, e através dessa extração, dessa análise, ela vai nos trazer uma série de informações, ou melhor, 75 características produtivas. Ou seja, ela vai pontuar cada uma dessas características, dizendo para nós qual foi a pontuação em produção de leite, em produção de ubre, né? Se aquele animal tende a ter uma produção boa ou não de ubre, ou se ela tende a ter um bom ubre ou não no futuro, né? Com isso, a gente vai cada vez mais ter uma precisão, né, e uma evolução mais rápida no processo de melhoramento genético dentro dessas propriedades, né? E também vai servir de um filtro muito importante das propriedades, né, para poder dizer quais são os melhores animais e quais são os melhores e quais são também os piores animais desde cedo, né? Então é uma ferramenta fantástica e que já vem sendo usada há mais de 5 anos. A gente está introduzindo agora isso dentro do programa, né, para justamente poder auxiliar o produtor nessa evolução mais rápida, mais precisa, mais certa, né? Para que isso aconteça em curto prazo, a gente já nota diferença, né? No sentido de realmente ficar com os melhores animais, e isso dá um salto de produção, um salto de produtividade e, consequentemente, de lucratividade dentro dessas propriedades.
1: Depois das informações técnicas, chegamos ao final do nosso programa. Queremos agradecer a todos a audiência e renovar o convite para a próxima semana com mais um programa da Rádio Dália.
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tarde pra você, ligado aqui na Encanto, chegando pra ficar neste domingo que chove ou não chove, chove ou não chove, enfim. 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

0: 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Meio-dia e meia.
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0: Informando para você a temperatura, tempo nublado. Daqui a pouco eu passo a previsão do tempo atualizada para você também. Agora em Lajeado, 19 graus.
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0: Muito bem, tudo pronto pra gente iniciar nossa viagem, curtindo boa música, fazendo a trilha sonora do seu domingo. Bom descanso, bom trabalho pra quem tem que trabalhar. E assim a gente vai em mais um dia, 30 de agosto hoje.

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2: A partir de agora a gente inicia a nossa viagem no túnel do tempo, curtindo as boas músicas que marcaram época, e você tá convidado a participar por aqui pelo 998-39-1001. Se tiver alguma sugestão, manda pra gente. Lembrando, quem manda recado de áudio pode ganhar um par de ingressos pro cinema. Final do meu horário, lá às 5 da tarde, vou contar o nome do ganhador. Aliás, já informo que ontem foi Karine Kneck de Encantado quem se deu bem e levou um par de ingressos pro Arcoplex do Lajeado Shopping. Temperatura 19 graus. Começando, Clássicos da Encanto, só as boas.
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2: Que tal essa pra abrir os trabalhos? Toto com África, início dos anos 80. Boa viagem.

0: ou Traje a Rigor, Mim Quer Tocar, do grande disco do Traje lá no final dos anos 80, aliás, metade dos anos 80, 85. 85 foi o ano do rock nacional, muita banda, RPM, Legião Urbana, Titãs, Capital Inicial, todo mundo surgiu nessa época aí. Teve nesse bloco TNT com Gata Maluca, também Los Lobos, La Bamba, Melissa Manchester com Thief of Hearts, a música que ficou muito famosa no, na trilha do Garota Verão em todo o estado por muitos anos, também Lionel Richie All Night Long e o Toto com África. Foi o que a gente apresentou nesse primeiro bloco da nossa viagem no tempo, no Clássicos da Encanto de domingo. Domingo fechado, emburrado, tem chuva chegando na previsão, a temperatura tá indo em 19 graus, por enquanto apenas fechado, mas da metade para diante, hoje e amanhã devem ser os dias com maior volume de chuva, então toda a atenção continua valendo.
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1: 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E a hora? 1:00. Boa tarde.
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0: Conferindo a temperatura, 19 graus.
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0: Tudo pronto, 1h05. Vamos com mais música pra você. Clássicos da Encanto no ar, no oferecimento Cressol, todas as facilidades que você precisa, benefícios e soluções que facilitam sua vida, vem junto, Cressol, a sua instituição financeira cooperativa. Daqui a pouco eu dou uma atenção para ter uma turma mandando recado aí pro 998391001. Deixa eu ver quem é que pediu essa música aqui. Essa aqui foi pedido aí do Maciel do Paraí. Ele quer ouvir aquele que...
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0: Esse é o Charlie Brown Jr. e um dos seus sucessos, das dezenas de sucessos radiofônicos da banda Charlie Brown Jr., a banda paulista dos skatistas. Também tivemos o Smash Mouth com All Star, Bon Jovi, You Give Love a Bad Name, o Dalto com Espelhos d'Água, Kim Carnes, Betty Davis Eyes, Spice Girls Wanna Be, e abrimos ao som da Kelly Key, Sou a Barbie Girl. São os clássicos, as músicas do passado que marcaram a época, rodando pra você até as duas no seu domingo aqui na Encanto FM. Alô, Joaquim Neto do Osni Triunfo, participando da promoção Costelão Farroupilha, mandando seu WhatsApp pro 998391001. Obrigado pela audiência. Helena Miorando, Gustavson de Lajado também por aqui, mandando seu recado e participando. Deixa eu ver aqui, teve ainda recado sobrando aí do Machada Galponeira pro Zé, com a piada, quem é que mandou aqui, só pra registrar o nome, Elias do Amaral, não deu tempo pro Zé mandar um abraço, fica aqui um abração aí, tá, Elias? Também participando da promoção, Brat Supermercado e Encanto, a Cíntia Roberta. A Cíntia esqueceu de colocar o nome dela, eu tô sabendo que é ela pelo perfil, mas tem que fazer a inscrição direitinho, nome completo, escrever ali e cidade onde mora, e aí sim a resposta, Brat Supermercado e Encanto FM, que são as empresas que vão te dar dois costelões Farroupilha.
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2: It's 1:29 PM.
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5: Tempo fechado, sujeito à chuva. 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Cadê a temperatura, rapaz? Aqui, 19 graus.
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5: Muito bem, senhoras e senhores, vamos seguir viagem. Apertem os cintos, porque música boa é o que não falta aqui na trilha sonora do seu domingo, na sua Encanto FM. Ótima tarde!

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0: recordar e acabou. Fechando clássicos da Encanto desse domingo, teve New Order, Chris Isaak, Red Hot Chili Peppers, Mamonas Assassinas e Cidade Negra. As melhores do passado voltam amanhã.
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0: 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E daqui a pouco...
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0: 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Agora 2:03.
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0: Tempo fechado, instável, sujeito a chuvas, tem previsão de chuva pra hoje e pra amanhã e a temperatura? 19 graus.
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0: Em seguidinha, tem pedido musical aqui na Encanto, é o som da galera, o oferecimento da Vale Cross, consórcios Brenner, no Planalto em Encantado, faça seu orçamento. 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

0: Vamos curtir a nossa tarde, rodando música em vários estilos que fazem sucesso em todo o Brasil e fora dele. Tem pop nacional, internacional, tem reggae, tem pagode, tem sertanejo. O nosso DJ Diego Marçal é quem faz a programação para você passar um ótimo domingo. 2:08, temperatura em 19 graus. Vamos junto aqui, ó.
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0: Esse é o novo sucesso do Pixote, no meio do processo, rodando aqui no Multiverso da Encanto, que teve Chappell Roan, Natanzinho Lima, Lagum, Gustavo Lima. Tocando as melhores em vários estilos pra você, as músicas mais bombadas no Brasil e fora dele. Vamos falar de previsão do tempo. O tempo segue instável no Vale, predomínio da nebulosidade, condições para chuva em diferentes períodos do dia. Aqui no Vale tem 25 milímetros na previsão para cair. Amanhã também mais 25 milímetros. Esse tempo deve limpar a partir da manhã de terça-feira. E aí pergunto, e a enchente que foi falada? Ainda não estamos livres desse risco. Vocês viram, né? Os volumes todos passaram lá para Santa Catarina, mas, e aliás, granizo forte em vários locais, né? Florianópolis, Gramado, meu Deus do céu, nós escapamos aí até o momento e a tendência de que não tenha realmente enchente, mas até amanhã é bom ficar com as, não dá pra botar as barbas de molho aí não, tá? Então vamos lá, temperaturas amenas, hoje vai no máximo a 21 graus, amanhã, segunda-feira, teremos aí máximo de 20 graus também, 20 graus na terça. Depois, a boa notícia é que a partir de terça-feira, o sol predomina todos os dias, uma grande sequência de sol e de frio. Voltando o frio aí, chegando no sábado que vem a 5 graus. 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Agora 2:26.
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1: 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Tá chegando o pedido musical, é o som da galera, aqui no Encanto, dentro do nosso multiverso. 2h29, tá chegando Detonautas, Guilherme Benuto, Latino, as músicas que bombam em todo o Brasil e fora dele, na rádio mais eclética do país, você tá ouvindo aqui. Ótimo domingo.

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0: Esse é o Bad Bunny, seu novo sucesso chamado Mônaco, que o nosso atento DJ Diego Marçal bota pra rodar, porque pop internacional também tá na nossa mistura. Essa é a rádio mais eclética do Brasil. Em seguidinha tem mais.
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0: Informando a temperatura. Tempo nublado, 19 graus.
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0: Seguindo, tocando música boa na tarde do domingo, faltando 11 para as 3, em Lajeado não chove ainda, é demora, ameaça, mas não cai, mas vai vir, pelo que diz a previsão, deixa chover. Chegando Simone Mendes.

0: Mari Fernandes.
1: Mais um sucesso pra conta do Country Beat, com a participação aí da Mari Fernandes, um peão desse, rodando aqui na sua Encanta FM, no nosso multiverso de domingo. Beyoncé, Bodyguard, passou por aqui, Sorriso Maroto e Ferrugem, Klaus e Vanessa, com Mar Aberto, Simone Mendes. E assim vamos. Ouve o áudio aqui, quem manda recado de áudio concorre a par de ingressos pro cinema. 5 da tarde eu vou contar o nome do ganhador.
2: Boa tarde, meus amigos. Irão, aqui quem tá falando é o Trevi Schneider, aqui de Otonha.
1: Olha.
2: Irão, aqui na Westfália agora são tempo tá nublado, mais de temperatura agora são 20 graus, sujeito à chuva, tá ficando escuro. E nós estamos na tua companhia, Irão, na Encanto FM 100.1. De Lajeado para o mundo, Irão.
1: Olha.
2: Clima, tempo assim, aqui na Westfália até Otonha.
1: Certo.
2: Tempo nublado, encoberto, volta melhor, tem uns pinguinhos de chuva. Parte da temperatura agora são 20 graus, tá quente para fadeirão. E nós estamos na companhia da Encanto FM. Falei, um bom domingo para ti, Irão, um bom programa, abraço, São André Vichnade, de Teutônia para o mundo, meu povo.
1: Valeu.
2: No entanto, tá na frente, tá no melhor.
1: Valeu, André, Luiz Schneider. Eu tenho a impressão que tem um leve sotaque alemão aí, cara. Uma sensação que eu tenho. Valeu, querido André. Grande abraço. Tá concorrendo a par de ingressos. Alô, Ederson Juliano Monteiro Fonseca de Lajeado, inscrito na promoção Super Brate Supermercado e Encanto, que é o Costelão Farroupilha. Andressa Entiques e Capitão também mandando aqui a sua mensagem no domingo. A Cirlei Vink de Venâncio também tá inscrita. Boa tarde, Heron. Promoção Costelão Farroupilha. André Luiz Lindemann, Canabarro Teutônia na área. Show de bola. Também Alexandre Gobi Vasconcelos, de Cruzeiro do Sul. Do Costelão Farroupilha também. Não podia faltar a inscrição do Darcy Supitz, do Planalto, em Lajeado. E agora acerte o seu relógio com a Encanto, a rádio que faz uma visita premiada na sua casa. 3:07.
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1: Como é que tá aí no seu município? Já tá chovendo ou não tá? A velha pergunta, que ela tá chovendo, hein? Lajeado demora uma barbaridade, às vezes nem vem. Mas acho que hoje vem. 19 graus agora.
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1: Seguimos tocando boa música pra você, animando o seu domingo. Se chover, deixa chover. 3:12, 19 graus e a temperatura. E a gente vai junto, não esquece o nosso WhatsApp aí, manda teu recado, participe das promoções. Multiverso Encanto. Bebê Rexha com David Guetta, Sad Girls.

0: aquele reguezinho esperto na tarde do domingo com a banda Maracujá, participação da Planta e Raiz. Mergulhar nesse amor é no nosso multiverso da sua Encanta FM. Seguidinha tem mais.
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0: Acerta aí o teu relógio. É domingo, mas tem horário, tem horário. O Encanto FM, a rádio que te dá um costelão pra comemorar o dia Farroupilha. E a hora? 3:28.
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0: Encanto informando a temperatura. Em Lajeado, 19 graus.
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1: 28 para as 4, bora tocar mais música. Um grande abraço para você que tá na estrada, vai com calma, com tranquilidade. Tem aí previsão de possíveis pancadas fortes, até granizo, ventania. Então, com toda calma, queremos que você vá e volte em segurança, curtindo o nosso multiverso. Multiverso Encanto. Jota Quest, Negrali.

0: O pagode do Atitude 67 com o Fábio Brasa, clássico lá dos anos 90. Voltando, né? Muita gente voltando. A Ludmilla também com Cheguei, versão remix. Marcos e Belucci, Pena Que Você Já Namora. E Jota Quest com Negra Lee, Descobridor dos Sete Mares. Parece o som das pistas do Revival aqui. Um abraço aí pra Meire de Estrela, passando na tarde do domingo, mandando um beijo pro marido Rafael, desejando a todos um ótimo final de domingo, seguindo, escutando aqui a melhor. Boa, obrigado. Também com a gente, mandando o seu Whats pelo 998391001, participando da promoção Costelão Farroupilha, Brat Supermercado Encanto, a Nadir Zerbier de Ilópolis. Alô, Ilópolis. Como é que tá a situação da chuva aí? Chove ou não chove? Lajado demora demais. Deixa eu ver quem mais aqui. Puxa vida, agora que eu vi um Whats, ficou perdido aqui pedindo uma música lá pro Clássicos da Encanto, um Beatles, que sempre é muito bom. A Helena Trapp de Lajado. Helena, amanhã, fica ligado que eu rodo meio depois da uma da tarde, pode ser? Grande abraço, desculpa. Como diria Teta Rodrigues. Costelão Farroupilha, Cláudia Bruxel, de Arroio do Meio, também inscrita com a gente. Todo mundo quer ganhar, serão dois ganhadores. Costelão de R$700 cada um. Acerte a hora com Encanto, a rádio que te dá muitos prêmios nas ruas, no Pit Stop. 3:04.
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0: Conferindo a temperatura, tempo nublado. 19 graus.
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0: Seguindo com o nosso Multiverso Fest, faltando 10 minutos para as 4.
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0: Shakira!

0: nome, sua voz característica, cantando seu novo sucesso, Se For Amor, junto com Vitor Fernandes, passando por aqui no Multiverso Encanto, na rádio mais eclética do Brasil, toca de tudo, melhor do sertanejo, do pagode, do pop nacional e internacional. A gente tá junto aqui no Domingão. 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Manda pro 998-39-101, pede tua música, qualquer recado pra alguém aí, tá concorrendo. 5 da tarde eu vou contar quem ganhou, é par de ingressos pra assistir o Harry Potter e a Pedra Filosofal, que tá passando de novo no seu 25º aniversário. Vale a pena ver na tela grande. Tá em cartaz o filme Ponto Sem Retorno, que é um filme de ficção científica, de aventura, de ação. O diretor é daqueles, é dos melhores, é o Ridley Scott, o cara fez o Alien, o Oitavo Passageiro, fez o Blade Runner, deve ser bom esse filme. Coyote versus Acme, é pra quem quer dar risada aí, lembra do Coyote? Bibi. 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
0: 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Informando a hora. 4:04.
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0: Conferindo a temperatura e a chuva, até agora nada. Tá chovendo aí? Aqui não. 19 graus.
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0: hoje o seu domingo de lazer, de descanso ou então de trabalho, né? Alguém tem que trabalhar. São 4:09, o tempo tá nublado, ameaçando chuva, mas até agora nada. A previsão diz que vem, diz que vem.
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0: Banda paulista de reggae, o Maneva, que tem um vocalista que tem uma voz peculiar, tipo Marcelo Falcão do Rapa, se ouve já você sabe quem é. Tá aí o som do Maneva, reggae sua fé, fechando mais um bloco que teve Thalita Mel e Xande Avião, teve Zezé de Camargo, tá muito bombada essa música, e também o Alok com o Ziba e Portugal The Man. Na rádio mais eclética do Brasil, você sabe, no multiverso, tocando tudo que é sucesso. Sucesso tem que fazer a dupla Grenal, jogando hoje pelo Campeonato Brasileiro. Falar um pouco de futebol aqui, 25ª rodada. Atenção pro jogo do Grêmio, às 18h30 da tarde, é na Arena, é contra a Chapecoense, que é a última colocada do Campeonato Brasileiro. Virtualmente rebaixada já a Chapecoense, ou seja, nem pensar em outro resultado que não seja a vitória gremista. O jogo passa exclusivamente no canal Premier. Depois em o Inter, uma hora depois, às 19h30 da noite, jogando lá, parada dura contra o Bahia na Arena Fonte Nova. O Bahia, nesse momento, ocupa o 6º lugar do Campeonato Brasileiro. É um bom time. E o detalhe, né? A dupla Grenal não sabe se poupa, não sabe se dá todo o gás, porque tá na beira da zona de rebaixamento. E se enfrentam na quinta-feira agora pela Copa do Brasil. O jogo é às 20h na quinta. O Grenal dá volta, o primeiro jogo foi 0-0. Eia! Conferindo a hora certa com a Encanto, a rádio que faz aquele churrasquinho surpresa para os seus ouvintes. 4h27.
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1: Ainda sobre o futebol, faltou dizer que o jogo do Inter passa no Premier e também no Sport TV. O tempo segue nublado, ameaçando chuva. Temperatura 19 graus.

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0: o Jeito Moleque, revisitando o Skank, sutilmente. Mais um som legal tocando aqui pra você no nosso Multiverso do Encanto. Alô, boa tarde.
1: Bianca de Arroio do Meio, toca Armandinho Ana Lua.
0: Olha aí, que é Armandinho de Arroio do Meio, tá concorrendo a parte de ingressos do cinema, valeu. Deixa eu ver quem é que mandou foto aqui, foto da estrada, tempo nublado, é o Christian, tá viajando aí, ouvindo a gente. Valeu, Christian, grande abraço. Por enquanto, dei uma olhada aqui, não tá chovendo ainda, hein? Ficou o dia todo ameaçando, mas, pô, Santa Catarina, meu Deus do céu, Florianópolis, aquela região lá, 5 municípios já decretando situação de emergência devido ao granizo. Caiu em Gramado também, granizo muito pesado. Quem acompanha nas redes sociais aí já viu essa história toda, né? A chuva empurrou boa parte, o vento empurrou boa parte da chuva lá para Santa Catarina, mas ainda temos risco de pelo menos alguma cheia pequena, por isso tem que ficar de olho, porque os maiores volumes na previsão realmente eram para hoje, à noite e amanhã. Então vamos ficar atento, mas o risco já é bem pequeno mesmo. Costelão Farroupilha, Rafaela Fernandes Silva tá inscrita aqui com a gente pelo 998-39-1001. Muita gente mandando sua inscrição. A Vitória Trombini de Lajado, a Maria Rita D'Ameto de Arroio do Meio, de Encantado, na promoção Brat Supermercado e Encanto. Deixa eu ver quem é. Cara, não botou o nome, aí fica difícil. Como é que vai escrever na promoção se não tem o nome? Nome completo, cidade e resposta de cada promoção para poder fazer a inscrição, tá bom? Agora sim, aqui, ó, Ediana Dalmoro de Estrela, tá inscrita. Também a Cláudia Suzana de Moura, de Cruzeiro do Sul. E a Aline tá dando boa tarde, somente isto aqui. Boa tarde, Aline. 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Hora certa no Encanto, a rádio que te dá ingressos pro cinema. 13 minutos para 5.
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0: 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Caiu um pouquinho, 18 graus agora.
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0: Tá chegando o pedido musical no som da galera. 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
0: Tudo pronto para mais um bloco legal de música na rádio mais eclética do Brasil, o nosso multiverso na sua Encanto 100.1, no bom e velho rádio, encantofm.com.br, na internet. Tá chegando o som da galera.
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15: Johnny de Lajeado toca Luísa Sonza.
14: O

0: Esse é o sucesso do Grupo Eletro Rádio, rodando aqui, Deixa Fluir. Teve Maiara e Maraíza, teve Luísa Sonza e vai ter muito mais na tarde e na noite aqui da sua Encanto FM. E agora é hora de contar quem ganhou par de ingressos pro cinema da turma que mandou áudio pra gente no dia de hoje. Um ouvinte por dia é premiado pra ir no Arcoplex por conta da Encanto FM. E é uma vencedora. Vencedora foi Bianca Eduarda de Freitas, de Arroio do Meio. Valeu, Bianca. A produção amanhã já entra em contato pra te mandar aí os códigos pro cinema. Escolhe teu filme e seja feliz.
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0: Olha só a informação de trânsito, um acidente na BR-386, na Serra de Pouso Novo, logo após aí o Barra do Fão, né? Aquela ponte que tem ali, logo acima, na subida, tudo parado, tudo trancado nesse momento. Choque frontal entre um automóvel, um carro e um caminhão. Agora à tarde, trancando totalmente a BR-386, paradinha na Serra de Pouso Novo.

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0: Informando pra você a temperatura. Em Lajeado, 18 graus.
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0: 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Segurança para você no trânsito, enxergar o outro é salvar vidas. Muito bem, senhoras e senhores, é hora de puxar o carro. Um grande abraço a todos, muito obrigado pela companhia, pelas mensagens, pelo recado. E um ótimo domingo pra você, uma sequência aí, né? Permaneça com a gente, tem muita música boa chegando na programação do nosso DJ Diego Marçal. É o Multiverso Encanto, na rádio mais eclética do Brasil.

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1: Essa é pra casar, viu?
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1: Genial!
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